0: mas existem ainda algumas gestantes que não receberam. Então, é importante receber a vacina contra a influenza, que ela é anual, e a vacina também da Covid-19. Então, são doenças que, quando acometem as grávidas, elas têm um comprometimento importante, levando à internação e óbito.
1: Caso a gestante tenha perdido alguma das doses no tempo recomendado ou tenha quaisquer outras dúvidas, basta procurar a unidade de saúde mais próxima de casa com a caderneta em mãos para verificar sua situação junto aos profissionais de saúde. Reportagem Natália Koslick.
2: E neste mês, a saúde bucal também está em pauta.
3: É o Júlio Neon, que alerta para os cuidados diários e prevenção de doenças
2: bucais. O Sistema Único de Saúde oferece atendimento básico e especializado.
4: O Júlio Neon chama a atenção para a importância dos cuidados com a saúde bucal e da prevenção de doenças. Entre as principais recomendações estão escovar os dentes com creme dental fluretado pelo menos 3 vezes ao dia, usar fio dental diariamente, reduzir o consumo de alimentos com alto teor de açúcar, evitar o uso de produtos derivados do tabaco e moderar o consumo de bebidas alcoólicas. Também é indicado procurar atendimento odontológico sempre que houver sinais, como dor persistente, feridas na boca que não cicatrizam, sangramento nas gengivas ou dificuldade para mastigar. Pessoas que utilizam próteses dentárias devem manter a higienização adequada e realizar acompanhamento periódico. Quem precisar de atendimento odontológico pelo SUS deve procurar a unidade básica de saúde mais próxima de casa. Quando necessário, o paciente será encaminhado para atendimento especializado, conforme a organização da rede de saúde do município. Graziela Mendonça, para a Voz do Brasil.
3: Você já ouviu falar em soroterapia? A técnica consiste na aplicação de vitaminas e outras substâncias diretamente na veia de pessoas saudáveis.
2: E é usada em casos de desidratação ou em casos em que a pessoa não consegue receber nutrientes pela alimentação.
3: Mas tem gente buscando o tratamento para aumentar a energia e até rejuvenescimento.
2: Cuidado com essas promessas milagrosas de detox ou imunidade instantânea que aparecem na internet.
3: A Anvisa alerta: nenhuma evidência científica comprova esses benefícios.
5: A Agência Nacional de Vigilância Sanitária, Anvisa, alerta que a soroterapia não substitui tratamentos médicos nem oferece benefícios comprovados para aumentar a imunidade, rejuvenescer, promover desintoxicação ou melhorar o bem-estar de pessoas saudáveis. O procedimento só deve ser realizado em casos com indicação clínica e sob orientação de profissional habilitado. A soroterapia consiste na aplicação de vitaminas, nutrientes e outras substâncias diretamente na veia. Segundo a Anvisa, esse tipo de tratamento é indicado apenas em situações específicas, como pacientes desidratados, internados ou que não conseguem receber nutrientes pela alimentação. A agência também chama a atenção para os riscos do excesso de vitaminas, que pode provocar náuseas, vômitos, dores de cabeça e alterações no funcionamento do fígado e dos rins. A Anvisa esclarece que não existe cosmético injetável. Produtos aplicados por injeção devem ser aprovados como medicamentos ou dispositivos médicos. Claudimário Carvalho, para a Voz do Brasil.
2: A Previdência Social vai realizar atendimentos em todo o país nesse fim de semana.
3: O serviço será destinado à realização de perícias médicas e avaliações sociais, etapas obrigatórias para concessão de benefícios.
2: Ao todo, são 20.900 vagas em todo o país.
3: Para ser atendido, o cidadão precisa agendar pelo site ou aplicativo Meu INSS ou por ligação para a Central 135.
2: Mais informações em gov.br/INSS.
3: Vamos falar agora de um dos serviços do INSS, a prova de vida.
2: Ela é feita de forma automática por meio de informações das bases governamentais.
3: Mas os beneficiários que não foram identificados estão sendo informados por meio de mensagens de WhatsApp enviadas diretamente pelo governo federal, que precisam fazer a comprovação de vida.
2: E um aviso importante: o Instituto não envia mensagens solicitando CPF, telefone, reconhecimento facial ou qualquer outro dado pessoal para a realização da prova de vida.
6: A prova de vida do INSS é um procedimento para confirmar que o beneficiário de aposentadoria, pensão ou outro benefício continua vivo. Com isso, são evitados pagamentos indevidos. Hoje em dia, a prova de vida é feita de forma automática, cruzando a base de dados. Mas se o beneficiário não for identificado nesse cruzamento, ele é avisado que deve fazer a prova de vida por meio de mensagem de WhatsApp. A autenticidade da informação é garantida por um selo azul de conta verificada. O banco que paga o benefício também envia notificação pelo aplicativo ou pelo extrato bancário. Mas é preciso ter atenção. A mensagem enviada apenas comunica da necessidade da realização da comprovação de vida. Não são enviados links, nem são solicitados dados como CPF ou endereço. Como ressalta a presidente do Instituto Nacional do Seguro Social, INSS, Ana Cristina Silveira.
7: O INSS não liga, não envia servidores à casa dos beneficiários e nunca solicita dados pessoais, senhas ou qualquer tipo de pagamento para realizar a prova de vida. O Instituto também não pede CPF, endereço, dados bancários, nem envia links para atualização cadastral.
6: Para fazer a prova de vida, basta comparecer à agência bancária onde recebe o benefício levando um documento oficial com foto. Não é preciso ir numa agência do INSS. Em caso de dúvida, procure os canais oficiais no telefone 135 ou pelo site meu.inss.gov.br. Reportagem Márcia Fernandes.
3: Começou hoje o pagamento do sexto lote do abono salarial.
2: Saiba quem tem direito e como consultar o benefício.
8: Cerca de 4,3 milhões de trabalhadores podem receber, a partir desta quarta-feira, 15 de julho, o sexto lote do abono salarial referente ao ano base de 2024. O valor do benefício varia de R$ 136 a R$ 1.621, de acordo com o número de meses trabalhados com a carteira assinada em 2024. Tem direito ao abono quem está inscrito no PIS/PASEP há pelo menos 5 anos, recebeu remuneração média de até R$ 2.766 por mês em 2024, trabalhou com carteira assinada por no mínimo 30 dias no ano base e teve os dados corretamente informados pelo empregador no E-Social. Os trabalhadores podem consultar se têm direito ao benefício, o valor e a forma de pagamento através da carteira de trabalho digital ou no portal gov.br. O valor ficará disponível para saque até 30 de dezembro de 2026. Por decisão judicial, trabalhadores dos municípios mineiros de Juiz de Fora, Ubá e Matias Barbosa também recebem o benefício nesta quarta-feira. Em caso de dúvidas, o atendimento pode ser feito pelo telefone 158 na Superintendências Regionais do Trabalho e Emprego ou pelos canais oficiais do Ministério do Trabalho e Emprego. Thaís de Araújo para a Voz do Brasil.
3: O setor de serviços atingiu 1,9% de janeiro a maio deste ano, frente a igual período do ano passado.
2: É o que mostram dados divulgados hoje pelo IBGE.
9: Esse indicador mostra o ritmo de atividades no dia a dia do país, como serviços de transporte, tecnologia, restaurantes e hotéis. Na comparação com maio do ano passado, o crescimento foi de 0,4%. No acumulado de janeiro a maio, na comparação com o mesmo período do ano passado, o resultado mostra um avanço de 1,9%. Nesse mesmo indicador, acumulado de janeiro a maio, o destaque positivo ficou com o setor de informação e comunicação, que subiu 6,2%. Já o acumulado nos últimos 12 meses ficou em 2,6%. E na comparação direta de maio com o mês anterior, o segmento de tecnologia não teve variações, mas outras atividades conseguiram crescer e ajudaram a assegurar o ritmo do setor, como detalha o gerente da pesquisa mensal de serviços, Rodrigo Lobo.
10: No campo positivo, os profissionais administrativos e complementares lideraram os ganhos, impulsionados pela parte de agenciamento de espaços de publicidade, serviços de engenharia e locação de automóveis. O segundo impacto positivo, em termos setoriais, ficou com os serviços prestados às famílias, que avançaram 0,2%, impulsionado pela parte de restaurantes.
9: O volume de serviços no Brasil recuou 0,4% em maio, após ter registrado alta de 1,1% em abril. Reportagem Luciana Colares de Holanda.
3: A projeção de crescimento da economia brasileira para este ano se manteve em 2,3%, segundo o novo boletim macrofiscal apresentado hoje pelo Ministério da Fazenda.
2: Dentre os fatores externos que devem contribuir para a projeção estão a retomada dos conflitos entre Estados Unidos e Irã e a instabilidade dos preços do petróleo e a possibilidade de novas pressões sobre a inflação global.
3: A equipe econômica também revisou a expectativa para a inflação deste ano.
2: A estimativa passou de 4,35% para 5,1% em 2026, enquanto a projeção para 2027 foi ajustada de 3,5% para 3,6%.
3: De acordo com o boletim, a principal pressão continua vindo da alta dos alimentos e do setor de serviços.
2: A secretária de Política Econômica, Débora Freire, destaca como a instabilidade no mercado externo impacta a atividade econômica brasileira.
11: Basicamente, continuamos no cenário de desafio global da crise do petróleo, que tem gerado aí impactos generalizados sobre inflação e crescimento. Para o cenário de PIB, estamos mantendo a projeção de crescimento em 2,3%.
3: Estão abertos até amanhã editais da Conab para aquisição de alimentos destinados à população em situação de insegurança alimentar e nutricional.
2: São produtos como açúcar, arroz, café, carne bovina, feijão, fubá, óleo e farinha.
3: Ao todo, serão adquiridas mais de 800 toneladas de alimentos.
2: Esse volume será disposto em cestas, para então ser entregue à população, como explica Ana Rita da Costa Pinto, superintendente de abastecimento social da Companhia Nacional de Abastecimento.
12: Por meio desses editais, a Conab vai receber propostas de organizações da agricultura familiar que tenham interesse em fornecer esses alimentos. Com o recebimento dessas propostas, será possível montar mais de 37 mil cestas de alimentos nas unidades armazenadoras da Conab em Mato Grosso, Mato Grosso do Sul, Rio Grande do Sul, Santa Catarina e Paraná. E também vamos conseguir adquirir cestas já montadas, mais de 21 mil cestas já montadas.
3: As compras serão executadas pela plataforma Contrata Mais Brasil, com resultado previsto ainda para este mês.
2: A portaria que regulamenta a publicidade das casas de apostas online, as bets, entra em vigor no próximo dia 17.
3: Entre as mudanças está a proibição de utilizar estratégias ou análises sobre eventos esportivos para induzir a realização de apostas.
2: Também está vedada qualquer divulgação direcionada a crianças e adolescentes.
3: A fiscalização será feita pela Secretaria Nacional do Consumidor, do Ministério da Justiça e Segurança Pública.
13: A portaria conjunta dos Ministérios da Fazenda e Justiça e Segurança Pública é voltada para os agentes operadores de apostas de cota fixa, ou seja, as casas de aposta online, as chamadas bets. A norma estabelece que a publicidade das bets, autorizadas a funcionar no país, deve seguir os princípios do jogo responsável. Ficam proibidas a divulgação de prognósticos e a exibição de apostas premiadas que sugiram a obtenção de lucro fácil, bem como a apresentação da aposta como suposta fonte de renda, como esclarece o secretário nacional de Direitos Digitais, Vitor Oliveira Fernandes.
14: A partir de agora, fica claro que são proibidas veiculações publicitárias que induzam os consumidores a apostarem, que emitam palpites técnicos, como se o ato de aposta fosse uma ciência ou se houvesse algum tipo de estratégia por trás do ato de apostar. Além disso, também fica vedado qualquer tipo de publicidade direcionada ao público de crianças e adolescentes que não podem ter acesso a esses produtos, já que apostas de cota fixas no Brasil são proibidas, terminantemente proibidas para menores de idade.
13: Antes da publicação de qualquer anúncio, as plataformas de internet deverão verificar se a empresa de aposta é autorizada a funcionar no país. O secretário nacional do consumidor, Ricardo Morishita, afirma que a portaria traz segurança jurídica a todos.
15: É importante porque torna claro aquilo que é ilegal, como a gente pode combatê-la e também a publicidade abusiva e a prática abusiva. É uma forma tanto da gente comunicar melhor, mas ao mesmo tempo trazer mais segurança jurídica.
13: Entre as principais regras da portaria publicada no último dia 10 está a divulgação de advertências ao apostador sobre os riscos de apostas online. As penalidades para as bets que descumprirem as regras incluem multa de até 20% do faturamento da operadora, suspensão das atividades por 180 dias e, em casos de reincidência, a cassação definitiva da licença para operar no Brasil. Reportagem Nazi Brum.
2: Restauração ecológica e produtiva da Bacia do Rio Doce em Minas Gerais.
3: Estão abertas até 31 de agosto as inscrições para a seleção de projetos de recuperação ambiental na região, após os danos causados pelo rompimento da barragem do Fundão.
2: Os investimentos são do Banco Nacional de Desenvolvimento Econômico e Social, o BNDES, em parceria com o Ministério do Meio Ambiente e Mudança do Clima.
16: O edital Restaura Rio Doce está recebendo propostas até o fim de agosto. Conduzido pelo BNDES, o Banco Nacional de Desenvolvimento Econômico e Social, em parceria com o Ministério do Meio Ambiente e Mudança do Clima, o edital vai selecionar instituições para executar e coordenar projetos de restauração ecológica e produtiva em 12.500 hectares na região da Bacia do Rio Doce. O objetivo é reparar e compensar danos causados pelo rompimento da barragem de Fundão, ocorrido em 2015, em Mariana, Minas Gerais. Serão destinados ao edital 618 milhões e 750 mil reais do Fundo Rio Doce. O gerente institucional do Fundo Rio Doce no BNDES, Guilherme Tinoco, detalha as ações que deverão ser desenvolvidas pelas instituições selecionadas de acordo com o edital.
17: Ele prevê a implementação de ações integradas de restauração ecológica e produtiva, associadas à recuperação de áreas degradadas, à conservação do solo e da água e ao fortalecimento da cadeia produtiva da restauração na bacia do Rio Doce. A restauração ecológica deverá ser realizada através da recomposição da vegetação nativa. Já a restauração produtiva deve se dar por meio de sistemas sustentáveis que conciliem geração de renda e conservação ambiental.
16: As propostas para o edital Restaura Rio Doce devem ser apresentadas até o dia 31 de agosto. Mais informações estão disponíveis no site bnds.gov.br/restaura-rio-doce. Reportagem André de Barros Lima.
3: Jovens de 16 a 29 anos têm até o dia 20 de julho para se inscrever na plataforma Juventude Solidária.
2: A iniciativa oferece vagas de voluntariado em projetos sociais de diversas áreas e, em alguns casos, prevê apoio financeiro aos participantes.
18: Jovens com idades entre 16 e 29 anos interessados em atuar como voluntários em projetos sociais, fiquem atentos. As inscrições para a plataforma Juventude Solidária estão abertas até o dia 20 de julho. A iniciativa incentiva o trabalho voluntário em projetos que beneficiam comunidades de todo o país, especialmente em regiões mais vulneráveis. As vagas são em áreas como educação, cultura, esporte, saúde, assistência social, segurança alimentar e meio ambiente. Dependendo da vaga e do perfil do participante, pode haver apoio financeiro conforme as regras do edital. Quem fala sobre a ação é a secretária nacional de Juventude, Vitória Genuíno.
19: A gente selecionou 1.000 projetos por todo o país e você pode ter a oportunidade de se engajar numa ação social que está acontecendo no território. E os temas são diversos: saúde, comunicação, tecnologia, cultura, direito à cidade. A oportunidade de você se engajar numa ação e, se tiver uma ideia jovem, pode receber uma ajuda de custo de R$ 300 durante 6 meses, que é o período do edital. E também todo mundo recebe um certificado de participação que vai te ajudar aí no seu currículo, na sua vida profissional.
18: Para participar, basta acessar o portal Brasil Participativo, entrar na página da plataforma Juventude Solidária e preencher o formulário de inscrição. Jovens de 16 e 17 anos precisam de autorização do responsável legal. Reportagem Luciana Vasconcelos.
3: Atenção, estudantes que participaram do processo seletivo do programa Universidade para Todos, o ProUni.
2: Já está disponível a lista de pré-selecionados na primeira chamada para o segundo semestre de 2026.
3: Os estudantes aprovados devem apresentar documentação diretamente na faculdade escolhida.
2: Nesta chamada, o ProUni ofertou mais de 471 mil bolsas de estudos, cerca de 220 mil bolsas integrais e mais de 251 mil parciais.
3: O resultado pode ser consultado no portal de acesso único ao ensino superior.
2: O prazo para comprovar as informações da inscrição começa hoje e vai até o dia 24 desse mês.
3: E essas foram as notícias do Governo Federal.
2: Uma realização da Secretaria de Comunicação Social da Presidência da República.
3: Com produção da empresa Brasil de Comunicação.
2: Fique agora com o Minuto do TCU. Em seguida, as notícias do Poder Judiciário e do Congresso Nacional. Boa noite.
3: Boa noite para você e até amanhã.
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24: Presidente do STF recebe ministro da Fazenda para tratar de regulamentação das PETs.
25: STJ afasta uso capião familiar sobre parte de imóvel com área total superior a 250 metros quadrados.
24: TSS reúne com empresas de pesquisas eleitorais para discutir aprimoramentos para 2026.
25: Boa noite, eu sou o Arthur Filho.
24: E eu sou Walter Lima.
25: Nesta quarta-feira, o presidente do Supremo Tribunal Federal, ministro Edson Fachin, recebeu na sede da corte o ministro da Fazenda.
24: A reunião foi uma articulação institucional para combater a lavagem de dinheiro e o avanço de facções criminosas no mercado de apostas eletrônicas clandestinas. Pablo Lemos.
26: No encontro, o ministro da Fazenda, Dário Durigan, apresentou as ações do governo para a regulamentação do setor. O presidente do Supremo Tribunal Federal, ministro Edson Fachin, reforçou a preocupação do judiciário com o mercado de apostas eletrônicas clandestinas e ressaltou algumas decisões do STF sobre o tema.
27: Decisões importantes já foram proferidas na ambiência cautelar, inclusive de proteção de benefícios sociais e proteção de pessoas vulneráveis, especialmente no tocante a mecanismos de publicidade para proteger crianças e adolescentes, bem assim os consumidores e, obviamente, os apostadores.
26: O encontro entre o presidente da Suprema Corte e o ministro da Fazenda antecede o julgamento, no segundo semestre, de ações que questionam especificamente a validade da lei das BETs.
25: Para o Superior Tribunal de Justiça, o uso capião familiar não pode ser reconhecida quando o imóvel urbano possui área total superior a 250 metros quadrados, mesmo que o pedido seja apenas sobre parte do bem.
24: A usucapião é a aquisição da propriedade de um bem móvel ou imóvel em razão do uso por determinado prazo, sem oposição do dono e de outras condições legais. Fátima Uchoa.
0: Em divórcio litigioso compartilha de bens, uma mulher alegou exercer posse exclusiva sobre 250 metros quadrados do imóvel que habitava, embora a área total fosse maior. O Tribunal de Justiça de Minas Gerais negou o pedido. A quarta turma do STJ manteve a negativa, considerando que o limite previsto no Código Civil de, no máximo, 250 metros quadrados é requisito objetivo a usucapião e deve considerar a metragem total do imóvel. O relator foi o ministro Antônio Carlos Ferreira.
25: O presidente do Tribunal Superior Eleitoral, ministro Cássio Nunes Marques, se reuniu com representantes de 16 empresas de pesquisas eleitorais.
24: O encontro teve como objetivo debater regras para registros e pesquisas nas eleições. Lidiane Reis.
1: O ministro Cássio Nunes ressaltou que a reunião buscou ampliar a transparência, a segurança jurídica e a confiança pública nesse importante instrumento da democracia.
4: Pretende-se, na realidade, o fortalecimento de um ambiente permanente de cooperação, no qual seja possível compartilhar experiências, esclarecer aspectos técnicos e identificar oportunidades de aperfeiçoamento que contribuam para a ampliação da confiança pública, assegurando, ao mesmo tempo, maior segurança jurídica às entidades e às empresas de pesquisa.
1: Agora, as empresas poderão enviar propostas de melhorias referentes às pesquisas eleitorais ao Tribunal Superior Eleitoral até a próxima sexta-feira, dia 17 de julho.
25: Tribunal Superior do Trabalho mantém indenização a trabalhador que teve dados de ação divulgados na intranet da empresa.
24: A exposição foi considerada discriminatória. Marla Lacerda.
5: O trabalhador teve o nome, o número do processo e o valor da ação trabalhista divulgados na rede interna da empresa onde ele ainda trabalhava. Para a terceira turma do TST, a divulgação extrapolou a finalidade administrativa, violou a privacidade do empregado e o expôs a constrangimentos e retaliações no ambiente de trabalho. Diante disso, o colegiado manteve a condenação ao pagamento de R$5.000 por danos morais.
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25: A você uma boa noite.
24: E até amanhã.
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1: Eu sou Paula Groba.
2: E eu sou Humberto Pinheiro.
1: E estes são os destaques de hoje do Jornal do Senado, que começa agora.
2: Senado endurece penas para crimes contra profissionais da saúde e da educação.
1: Aprovado o uso de emendas para atendimento pré-hospitalar dos bombeiros.
2: Avança projeto que aumenta a pena para o chamado estelionato amoroso.
1: Boa noite.
2: Boa noite.
1: Quem agredir ou ameaçar professores e profissionais da saúde no exercício da função poderá receber penas mais severas.
2: O Senado aprovou um projeto que endurece a legislação para crimes como lesão corporal, desacato, ameaça e homicídio. Repórter Pedro Pincer.
3: O plenário aprovou o projeto da Câmara dos Deputados que aumenta as penas do crime de homicídio praticados contra profissionais da saúde e da educação no exercício de suas funções. O texto também classifica como hediondo o homicídio e a lesão corporal de natureza grave ou seguida de morte praticados contra profissionais da saúde. O projeto ainda amplia as penas para crimes como lesão corporal, ameaça, incitação ao crime, desacato e outros delitos, quando praticados contra profissionais dessas áreas. O relator, senador Dr. Irã do Progressistas de Roraima, defendeu o aumento das penas como forma de proteção à integridade dos trabalhadores.
4: Eles terminam recebendo toda essa carga, às vezes de incompreensão, às vezes de agonia das pessoas quando procuram atendimento no Sistema Único de Saúde. E muitas vezes, por sobrecarga de trabalho, essas pessoas são submetidas a esse tipo de constrangimento.
3: Como foi alterado no Senado, o texto voltará à Câmara dos Deputados para a nova análise.
1: Avançou no Senado o projeto que endurece a punição para adultos que utilizam crianças e adolescentes na prática de crimes.
2: A proposta inclui no Código Penal uma nova circunstância agravante para aumentar a pena de quem explora menores na ação criminosa. Repórter Bruno Lourenço.
5: O projeto altera o artigo 62 do Código Penal para estabelecer que a pena de um crime será agravada sempre que o agente cometer a infração com a participação de um menor de 18 anos. A medida, explicou o relator, senador Wilder Moraes, do PL de Goiás, visa combater uma prática recorrente de organizações criminosas e delinquentes adultos que aproveitam a inimputabilidade penal e recrutam adolescentes para execução de roubos ou transporte de drogas e armas.
6: Ao estabelecer uma penalidade mais severa para aqueles que se valem de menores em suas ações criminosas, o Estado envia uma mensagem clara: explorar a vulnerabilidade jurídica e social de adolescente não serão tolerados. Esses agravantes funcionariam não apenas como punição, mas também como medida preventiva, desincentivar adultos e envolverem jovens em atividades ilícitas.
5: A proposta seguiu para a Comissão de Constituição e Justiça.
1: Senadores da Comissão de Direitos Humanos aprovaram também o aumento da pena para quem comete estelionato contra mulheres em relacionamento afetivo.
2: A proposta ainda inclui golpes amorosos pela internet. Repórter Patrícia Oliveira.
7: A

0: vale para relacionamentos mantidos exclusivamente pela internet, em redes sociais, aplicativos ou outros meios digitais. O projeto recebeu parecer favorável do relator, senador Hermes Klan, do PL de Santa Catarina.
1: O estelionato sentimental é uma violência que vai muito além do prejuízo financeiro. Ele destrói a confiança, a dignidade e a segurança emocional das vítimas, especialmente das mulheres.
0: O relator também substituiu a expressão relação amorosa por relação íntima de afeto, termo já adotado pela Lei Maria da Penha. A proposta segue para a Comissão de Constituição e Justiça.
2: E aplicativos de relacionamento podem passar a ser obrigados a informar sobre doenças sexualmente transmissíveis.
3: É o que determina um projeto aprovado hoje pela Comissão de Ciência e Tecnologia. A reportagem é de Márcio Maturana.
4: Informações sobre doenças sexualmente transmissíveis deverão ser claras, objetivas e didáticas em todos os aplicativos e plataformas de relacionamento, segundo o projeto aprovado pela Comissão de Ciência e Tecnologia, que segue para a votação final na Comissão de Assuntos Sociais. Será uma conscientização sobre sintomas, riscos à saúde, formas de transmissão, medidas de prevenção e possibilidades de tratamento, como informou o senador Esperidião Amin, do PP de Santa Catarina.
5: A plataforma digital, a internet, passou a ser um instrumento de intermediação, de troca de mensagens afetivas, e daí há um passo seguinte de um relacionamento mais íntimo. Portanto, essa medida preventiva vem socorrer a sociedade num momento em que este meio de intermediação passa a ser mais popular.
4: Amin leu o relatório do senador Everton, do PDT do Maranhão, que incluiu 4 emendas ao projeto apresentado pelo senador Fabiano Contarato, do PT do Espírito Santo. Uma das emendas busca evitar um excesso de notificações que possam reduzir a efetividade da medida. Outra impede que os avisos possam ser bloqueados nas configurações das plataformas. A terceira emenda substitui a expressão sites e aplicativos de relacionamento pela denominação aplicações de internet destinadas à intermediação de relacionamentos ou de encontros. E a quarta emenda obriga as plataformas a divulgarem relatórios periódicos sobre alcance, engajamento e efetividade dos avisos, sempre preservando os dados pessoais dos usuários.
2: O Senado aprovou um projeto que prorroga a autorização para que recursos do FGTS sejam aplicados em linhas de crédito específicas.
3: A medida poderá ser aplicada a entidades hospitalares, filantrópicas e a instituições sem fins lucrativos atuantes no âmbito do SUS. Repórter Douglas Castilho.
6: Implementada em 2019, essa política viabilizou até o ano de 2022 um total de R$3 bilhões a cerca de 140 hospitais filantrópicos. Os recursos são usados para que essas instituições substituam suas dívidas mais caras e imediatas por crédito a ser pago no longo prazo com juros menores. Médico, relator da proposta, senador Nelsinho Trade, do PSD de Mato Grosso do Sul, defendeu a medida relembrando sua atuação na Santa Casa de seu estado.
7: Lá no meu estado, a Santa Casa é a quarta maior do Brasil. Eu trabalhei 17 anos lá e eu posso ver dia após dia a dificuldade daquele hospital e manter o bom atendimento.
6: O projeto também alcança as instituições sem fins lucrativos que atuem no atendimento de pessoas com deficiência. Pelo texto que segue para a sanção presidencial, fica suspensa a cobrança de eventual tributo de instituição filantrópica suspeita de não cumprir os requisitos de imunidade até decisão final de processo administrativo instaurado para esse fim, independentemente da data de ocorrência do fato gerador.
2: E o atendimento pré-hospitalar feito pelos corpos de bombeiros militares poderá receber mais recursos. O Senado aprovou um projeto que autoriza o uso de emendas parlamentares para financiar esse tipo de serviço nas ações públicas de saúde.
3: Com a mudança, estados e municípios poderão destinar verbas para a compra de ambulâncias, equipamentos, materiais e para a estruturação do atendimento prestado pelos bombeiros em situações de urgência e emergência. A legislação exige que pelo menos metade das emendas individuais sejam para a saúde. Pelo texto, apenas despesas

0: empresas que cumprirem requisitos a serem definidos pelo Ministério da Saúde poderão receber recursos de emendas. A indicação de emendas direcionadas ao Corpo de Bombeiros será facultada ao parlamentar. O texto base aprovado teve 65 votos a favor e 2 contrários. Com a edição de Paulo Groba e trabalhos técnicos de Eliseu Caires, o Jornal do Senado fica por aqui. Acompanhe agora as notícias da Câmara dos Deputados. Boa noite.
1: Boa noite e até amanhã.
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3: Câmara limita a possibilidade de recurso no Superior Tribunal de Justiça.
4: Audiência pública reafirma a defesa do limite de 20 anos para patentes.
3: Deputados divergem sobre votação do projeto que combate a misoginia.
5: Boa noite. Sargento Gonçalves, do PL do Rio Grande do Norte, critica o projeto sobre misoginia. O congressista acredita que o texto pode abrir margem para criminalizar manifestações públicas de fé e interpretações de textos religiosos.
3: Sargento Gonçalves argumenta que o país deveria concentrar esforços no combate ao crime organizado e aos crimes contra as mulheres. Para ele, o projeto não contribui para a proteção feminina e pode restringir o direito de cidadãos expressarem suas convicções religiosas.
5: Nicolas Ferreira, do PL de Minas Gerais, diverge do projeto que tipifica crimes relacionados à misoginia. O deputado acredita que a proposta pode restringir a liberdade de expressão ao criminalizar críticas e manifestações de opinião.
3: Nicolas Ferreira também associa o projeto a uma tentativa de censura. Na avaliação do deputado, o Congresso deveria priorizar medidas de combate a crimes como estupro, pedofilia e violência praticada por organizações criminosas.
5: Júlia Zanatta, do PL de Santa Catarina, declara que vai votar contra o projeto que tipifica o crime de misoginia. Segundo a deputada, a proposta pode restringir a liberdade de expressão e ser utilizada para limitar críticas a agentes públicos.
3: Júlia Zanatta também reprova o governo federal por, segundo ela, substituir o termo mulher em documentos oficiais por pessoa que gesta. Para ela, a prioridade das políticas públicas voltadas às mulheres deve ser o combate à violência e o fortalecimento da segurança pública.
5: Jandira Fegali, do PCdoB do Rio de Janeiro, avalia que a tipificação do crime de misoginia busca combater o discurso de ódio e a incitação à violência contra as mulheres. Segundo a deputada, a medida contribui para o enfrentamento do feminicídio.
3: Na opinião de Jandira Fegali, o projeto contra a misoginia não fere as liberdades de expressão, de fé ou de culto, asseguradas pela Constituição. Para ela, incitar a violência contra as mulheres é um crime grave que precisa ser combatido em todos os ambientes, inclusive nas redes sociais.
5: Alencar Santana, do PT de São Paulo, repudia a fala de colegas da oposição que, segundo ele, desmerecem a pauta de proteção feminina. O deputado alerta que o Brasil vem observando índices elevados de feminicídio.
3: De acordo com Alencar Santana, discursos de parlamentares que menosprezam as mulheres legitimam novas formas de agressão. Para o parlamentar, agressores e feminicidas devem ser punidos com rigor.
5: Benedita da Silva, do PT do Rio de Janeiro, refuta argumentos religiosos usados contra a proposta que criminaliza a misoginia. Segundo a deputada, o projeto é uma resposta ao aumento da violência contra as mulheres.
3: Benedita da Silva lamenta a falta de um diálogo produtivo com a oposição sobre a pauta feminina. Para a parlamentar, criminalizar a misoginia é uma medida essencial para poupar vidas e defender a dignidade das famílias brasileiras.
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2: Justiça.
4: Câmara dos Deputados aprovou um filtro para recursos possíveis ao Superior Tribunal de Justiça. A repórter Daniele Lessa explica como deve funcionar.
7: A Câmara dos Deputados aprovou o projeto que regulamenta uma nova regra para análise de recursos especiais enviados ao Superior Tribunal de Justiça, o STJ. O projeto foi apresentado pelo senador Davi Alcolumbre, do União do Amapá, e altera o Código de Processo Civil. O recurso especial é usado quando uma das partes de um processo pede ao STJ que examine se uma decisão judicial aplicou corretamente uma lei federal. Pelo texto aprovado, quem apresentar esse tipo de recurso terá que demonstrar que a questão discutida é relevante do ponto de vista econômico, político, social ou jurídico e que o caso ultrapassa o interesse apenas das partes envolvidas no processo. Na prática, o objetivo é permitir que o STJ concentre seus julgamentos em temas mais importantes para a interpretação das leis federais e não apenas em casos individuais sem maior impacto. Relator da proposta em plenário, o deputado Ranieri Paulino, do Republicanos da Paraíba, defendeu que o novo filtro ajuda a racionalizar a análise de recursos e melhora a eficiência da justiça.
8: Justiça tardia não é justiça. Só esse ano, o STJ recebeu mais de 260 mil processos. Será que isso facilita a avaliação e as decisões do STJ ou cria ainda mais dilatação de prazo para as partes que querem uma solução jurídica?
7: Segundo o relator, o acesso à justiça não ficará comprometido, pois para que o STJ deixe de analisar um recurso por falta de relevância, será necessária a manifestação de 2/3 dos integrantes do órgão responsável pelo julgamento. Quando a relevância for reconhecida, o relator poderá suspender em todo o país o andamento de processos individuais ou coletivos que tratem da mesma questão. Essa suspensão poderá durar 6 meses, com prorrogação por mais 6 meses, se houver necessidade de audiência pública ou participação de terceiros no processo. Deputados ligados ao PT, PCdoB e PSOL votaram contra o projeto, argumentando que a mudança prejudica os mais pobres, sendo benéfica apenas para quem tem recursos para contratar grandes escritórios de advocacia, como disse o deputado Chico Alencar, do PSOL do Rio de Janeiro.
9: Quem não tem recursos para contratar grandes bancas vai ficar prejudicado. Isso aqui não é justiça para os pobres. Os direitos sociais, previdenciários, consumistas dos pequenos, políticas públicas em geral, podem ter dificuldade nesses recursos.
7: O deputado Pedro Uczay, do PT de Santa Catarina, defendeu que o texto fosse alterado para permitir que continuem sendo aceitos recursos que tratem de direitos fundamentais ou coletivos, ações de execução penal e ações que envolvam grupos com mais de 1.000 pessoas, mas o plenário rejeitou essa sugestão. O projeto, que regulamenta o critério de relevância para recursos especiais ao STJ, será enviado para a sanção presidencial e pode virar lei. Da Rádio Câmara de Brasília, Daniele Lessa.
2: Eleições.
3: Otone de Paula, do PSD do Rio de Janeiro, critica a condução política de Flávio Bolsonaro. O deputado acredita que o senador assumiu o risco de expor o ex-presidente Jair Bolsonaro a novas restrições judiciais ao divulgar uma carta escrita por seu pai.
4: O parlamentar avalia também que a atitude consolidou Flávio Bolsonaro como porta-voz do pai, evidenciando uma disputa pela liderança do campo conservador. Otone de Paula defende que a direita busque uma alternativa política para as próximas eleições.
2: Saúde.
3: Participantes de audiência na Câmara dos Deputados defenderam a manutenção do limite de 20 anos para patentes para garantir acesso à saúde. A repórter Noelle Nobre acompanhou o debate.
10: A Comissão de Defesa do Consumidor da Câmara dos Deputados realizou uma audiência pública para discutir a manutenção do prazo de 20 anos para a vigência de patentes no Brasil. O debate reuniu representantes do governo e da indústria nacional que defenderam que o limite atual, contado a partir da data do pedido, é necessário necessário para a sustentabilidade do SUS, o Sistema Único de Saúde, e para a competitividade de medicamentos genéricos e biosimilares. O presidente da Comissão de Defesa do Consumidor, deputado Clodoaldo Magalhães, do PV de Pernambuco, lembrou que existem projetos de lei no Congresso que buscam restabelecer mecanismos de extensão de prazos que haviam sido extintos pelo Supremo Tribunal Federal em 2021. O parlamentar reforçou que a inovação deve estar associada ao acesso à saúde pela população.
11: Toda essa inovação para que vai servir se não a vida humana? Então, os custos dos sistemas de saúde não vão enfrentar esses custos de patentes a este tamanho.
10: Clodoaldo Magalhães disse agora aguardar a sanção do projeto de lei que garante a autonomia do Brasil na produção de medicamentos, vacinas, equipamentos e insumos médicos. A proposta, já aprovada pela Câmara e pelo Senado, cria a Estratégia Nacional de Saúde. Da Rádio Câmara de Brasília, Noelle Nobre.
2: Ciência e tecnologia.
5: Inácio Arruda, do PCdoB do Ceará, defende o fortalecimento da ciência e das instituições de pesquisa. O deputado destaca ainda a contribuição dos pesquisadores brasileiros para áreas como saúde, energia, agricultura e tecnologia.
3: Além disso, Inácio Arruda convida pesquisadores, estudantes e cidadãos a participarem da reunião anual de número 78 da Sociedade Brasileira para o Progresso da Ciência. Ele informa que o evento da SBPC vai acontecer em Niterói e deve reunir instituições de pesquisa de todo o país.
2: Transportes.
5: Comissão aprova autorização para pessoa com deficiência visual usar óculos biópticos para obter carteira de motorista. A repórter Paula Bittar nos conta como funcionam esses aparelhos.
12: A Comissão de Constituição e Justiça da Câmara aprovou uma proposta que autoriza pessoas com deficiência visual a utilizarem tecnologias assistivas, como óculos biópticos com lentes telescópicas, no processo de obtenção da Carteira Nacional de Habilitação, a CNH. Os sistemas biópticos combinam os óculos normais com um pequeno sistema telescópico. Enquanto a lente dos óculos fornece à pessoa a visão geral do ambiente, o telescópio auxilia na rápida localização de detalhes. O dispositivo pode ser fabricado para um ou para ambos os olhos. O texto estabelece que o Conselho Nacional de Trânsito, CONTRAN, deverá regulamentar o uso desses equipamentos no processo de habilitação de candidatos. O relator na CCJ, deputado Alfredo Gaspar, do PL de Alagoas, ressaltou que o projeto se harmoniza com o Sistema Constitucional de Proteção e Promoção dos Direitos das Pessoas com Deficiência. Ele também disse que a proposta está de acordo com a Convenção Internacional sobre os Direitos das Pessoas com Deficiência e seu protocolo facultativo, que integram o ordenamento brasileiro com hierarquia equivalente à de emenda constitucional.
13: Isso é uma harmonização de convenção com a Constituição e o Estatuto da Pessoa com Deficiência, dando garantias e direitos para que elas possam acessar meios de transporte e terem direito a conduzir esses meios de transporte mediante o uso desse óculos bióptico, que nada mais é do que uma lente especial que tem uma profundidade maior, é tipo um binóculo olhando para determinado aspecto do óculos, para que possa ter uma acuidade maior visual.
12: O projeto, que autoriza pessoas com deficiência visual a utilizarem tecnologias como óculos biópticos com lentes telescópicas no processo de obtenção da carteira de motorista, já pode seguir para análise do Senado, a menos que haja recurso para votação antes pelo plenário da Câmara. Da Rádio Câmara de Brasília, Paula Bittar.
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2: Trabalho.
3: O governo defende projeto que prorroga a vigência de acordos e convenções coletivas de trabalho até nova negociação. Entenda na reportagem de Silvia Munhato.
15: Em audiência na Comissão de Trabalho da Câmara dos Deputados, o governo defendeu o projeto que prorroga a vigência de acordos e convenções coletivas de trabalho até que haja nova negociação. É a chamada ultratividade. Esses acordos e convenções têm hoje vigência máxima de 2 anos. Antes da reforma trabalhista de 2017, a validade permanecia após o fim do prazo estabelecido, até que um novo acordo fosse firmado. Diante das manifestações dos sindicalistas presentes, a deputada Érica Cocai, do PT do Distrito Federal, autora da proposta, disse que vai solicitar ao presidente da comissão, deputado Marcos Tavares, do PDT do Rio de Janeiro, a definição imediata de um relator para o projeto.
16: Quando você tem conquistas, muitas vezes, ano após ano, conquistas de décadas, que estão incorporadas já no cotidiano do trabalhador e da trabalhadora, e essas conquistas passam a não vigir mais quando chega o processo de database, você estabelece um processo de pressão imensa.
15: Em 2022, o Supremo Tribunal Federal considerou inconstitucionais as decisões da Justiça Trabalhista a favor da ultratividade. O projeto que permite a validade de acordos e convenções coletivas após o seu prazo de vigência até que uma nova negociação seja feita, precisa ser aprovado na Comissão de Trabalho e na Comissão de Constituição e Justiça para ser enviado para o Senado. Da Rádio Câmara de Brasília, Silvia Minhato.
2: Meio Ambiente.
4: Deputados aprovaram urgência para um projeto que reduz a área de proteção do Pantanal de Mato Grosso. O repórter Antônio Vital explica a questão.
17: A Câmara dos Deputados aprovou o regime de urgência para projeto que susta a ampliação da Estação Ecológica de Taiamã, em Mato Grosso, localizada nos municípios de Cáceres e Poconé, no Pantanal. Decreto do governo publicado em março ampliou a área da reserva de 11 mil para 68 mil hectares, com base na importância ambiental da área e com o argumento de que não há conflitos de terra na região, que tem quase 70% de vegetação natural preservada. De acordo com o Instituto Chico Mendes de Conservação e Biodiversidade, o ICMBio, a estação ecológica possui um berçário de peixes vital para o Pantanal, é um corredor ecológico para espécies ameaçadas e está localizada em área alagável, sem atividade econômica consolidada. O projeto que susta o decreto de ampliação da área foi apresentado pela deputada Coronel Fernanda, do PL de Mato Grosso. Ela alegou que o aumento da área protegida ocorreu sem que os produtores rurais e a população local fossem ouvidos.
18: Essa reserva, ela já existia, ela é cuidada, ela é preservada pela população de Cáceres. E o governo federal, fazendo a sua mídia social, como sempre, dentro da sua ideologia, aumentou essa reserva, um tamanho inadmissível, sem trazer nada para ofertar à população, sem dar condições para aquela população continue preservando, sem dar condições para aqueles produtores que estão lá continuem fazendo o que eles sabem fazer bem, trazendo recurso e riqueza para o estado de Mato Grosso e para o Brasil.
17: Estações ecológicas têm uso restrito, não podem ser exploradas economicamente e são destinadas apenas a pesquisas e conservação. Nessas áreas estão proibidas atividades agropecuárias ou de turismo comercial. O regime de urgência permite que a proposta seja analisada diretamente no plenário da Câmara, sem passar pela análise das comissões permanentes da Casa. O deputado Tadeu Venere, do PT do Paraná, criticou o regime de urgência e justificou a necessidade de proteção do Pantanal, um dos biomas mais ameaçados do país.
19: O Pantanal é uma das áreas, se não a maior, uma das áreas maiores áreas úmidas do mundo. Nós estamos vivendo uma crise climática sem precedentes. Eu acredito que todos, mesmo aqueles que acham que a Terra é plana, sabem que a crise climática é algo que está acontecendo de fato. E nós ampliarmos áreas como essa, e houve o debate, e depois disso votarmos aqui um projeto que dispensa, inclusive, que nós possamos ouvir as comissões dessa casa, nos parece extremamente perigoso, precipitado e inócuo, até porque nós sabemos que haverá depois contestações.
17: Ainda não há data para votação no plenário da Câmara do projeto que susta a ampliação da Estação Ecológica de Taiamã, no Pantanal de Mato Grosso. Da Rádio Câmara, de Brasília, Antônio Vital.
2: Desenvolvimento Regional.
3: Paulo Guedes, do PT de Minas Gerais, é favorável à criação da região integrada de desenvolvimento do litoral norte de Pernambuco e Paraíba. A ideia, segundo o deputado, é que União, estados e municípios se articulem para promover ações de desenvolvimento no local.
5: Paulo Guedes afirma que a criação da RID amplia também investimentos em infraestrutura e geração de empregos. Ele ressalta, por fim, que a integração favorece o planejamento compartilhado e a redução das desigualdades econômicas e sociais na região.
3: Termina agora o Jornal Câmara dos Deputados, produzido pela Rádio Câmara, com trabalhos técnicos de Wellington Teles, apresentação de Márcio Aquilissardi e Tércia Guimarães. Boa noite para você.
5: Uma boa noite, a Voz do Brasil volta amanhã.
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0: 10 horas.
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17: Os primos do Nico.
18: Nico.
17: Inventaram pra avó do Nico.
18: Como Nico?
17: Que ele tava escondido no mato.
18: Bem louco.
17: Porque saiu com uma mulher casada e o marido tava atrás dele.
18: Vamos ver.
17: Inventaram pro cara e aí a véia foi mandar áudio pro Nico desesperada. Escuta só.
19: Ô, Nico, mas o que que é isso, Nico? Que precisão do tio se envolver com mulher casada, Nico? Tá perdendo juízo? O que que é isso? Acha qualquer bruxa velha aí, mas não com mulher casada, Nico. Bem louco. Tá louco? Dá preocupação pra gente? Não pode, guri. Tá escondido no mato, botou, onde é que ia agora? Como é que vai sair pro limpo pra trabalhar?
18: O limpo?
19: Não, Lico, não pode fazer assim. Qualquer coisa, tu...
17: Ó. Oh.
19: Qualquer coisa aí, Lico, que tu vê que não pode ficar aí, mete o pé pra cá. Convida o Roger, vem pra cá, o Roger vem contigo, o Roger volta, tu fica.
17: O Roger
19: ou vem só tu mesmo. Mas tanta gente solteira, Lico. Tem muita guria solteira.
17: É, Lico.
19: Pegar. Olha, não brinca, se cuida, viu? Olha que isso aí, não é fácil.
18: Não.
19: Tu pegou alguma mulher aí que tinha parceiro, Lico, tu se cuida. Qualquer coisa, pula pra cá.
17: É.
19: Eu vou passar pra tua mãe agora. Tá, vamos. O Nico tá escondido. Eu não acredito que estão fazendo chantagem pra gente.
17: Chantagem.
19: Fazer a gente se preocupar.
20: Ai, Franciele. A minha mulher é Franciele Berg. Lucas, nem precisa provocar, tá? É, eu sei que o Gelson acha um pé no saco ir com a sogra, mas o Fernet compensa. E a sogra ainda apresentei ele com o Fernet pela corrida.
17: Sério que ganhou? Ah, o bicho tá com moral, hein?
18: É, exato.
17: Ah, deixa eu ver.
18: É chique,
17: ganhou um Fernet.
20: Tchau, Lucas.
17: É.
20: Tchau.
17: É, tá, agora eu fui.
20: Tchau.
17: Fui espizinho.
18: A culpa,
17: fui espizinhado aqui.
18: A culpa foi do passeio.
17: Foi com o tuca do passeio.
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0: 10h21.
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0: 10h58.
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0: 10h59.
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0: 11:28.
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0: 11:50.
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0: 3:27.
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0: Buenas, meus amigos. É o Noel Guarani cantando para nós Filosofia de Galdério. E também cantou aí Miguel Marx, Manhãs. É o Nativismo aqui pelas Top 104 e também pela Rádio Jaboti. Hoje começamos um pouquinho mais tarde. Não é porque o Rudimar atrasou. É porque deu um problema no computador. E eu estava lá, eu e o João Carlos Bresolim, tentando colocar no ar a rádio. Conseguimos, graças a Deus, que bom. Então é o Nativismo aqui pela Rádio Top 104 FM, São Miguel do Oeste, Santa Catarina, Brasil. E também retransmitindo pela Rádio Jaboti, 99.3 FM, São Pedro, província de Misiones, Argentina. E também retransmitindo pela 107.1, também na República da Argentina. Agora são 5 horas 11 minutos, a temperatura está em 13 graus. Vou rapidinho para a previsão do tempo, né? Antes da sequência no programa. Você que está sempre aguardando aí a previsão do tempo, né, tia? Segundo o Climatempo, então, hoje, quinta-feira, dia 16, tempo bom. Temperatura mínima 13 graus e a máxima 24 graus. A temperatura está, nesse momento aqui no estúdio, marcando 13 graus. Vamos ver a previsão do tempo para amanhã, sexta-feira, dia 17, também tempo bom. Temperatura mínima 21 graus, máxima 25. Previsão para sábado, dia 18, também tempo bom. Temperatura mínima 22 graus, máxima 26 graus. E domingo, dia 19, também tempo bom. Temperatura mínima 21 graus, máxima 25 graus. Então esta é a previsão segundo o Climatempo. Então vamos recapitular. Então, segundo o Climatempo, marca que hoje, de hoje, quinta-feira, dia 16, até domingo, dia 19, o tempo permanece bom, sendo que a temperatura já fica mais elevada aí a partir de hoje. Essa é a previsão segundo o Climatempo.
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0: Muito bom dia, então, meus amigos. Mais uma vez, né? Agora são 5 horas 13 minutos. Temperatura 13 graus também. Os Monarcas cantam Recordando o Tempo Antigo.

0: Oswaldir e Carlos Magrão cantaram O Cencerro Vai Batendo. Pedro Hortaça e Filhos cantaram Minha Estampa. E os Monarcas cantaram Recordando o Tempo Antigo. Cinco horas, 25 minutos, temperatura 13 graus.
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0: Muito bom dia, meus amigos. Agora são 5 horas 29 minutos. Temperatura marcando 13 graus centígrados nesta manhã. Um abraço lá para o meu amigo Evandro da Tecnotel, que já está a postos, né? Um bom dia, um bom trabalho. E o Pepeu Gonçalves canta para nós Barbearia de Campanha.

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Paulo Costa cantou Prosendo com o Tempo. Pepeu Gonçalves cantou Barbearia de Campanha. 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
0: 5 horas 40 minutos, temperatura 13 graus. Os monarcas cantam para nós, fandangueando.

0: Saudoso Leonardo cantando para nós Mate Lavado. Miro Saldanha cantou Perfil Gaúcho. E os Monarcas cantaram Fandangueando.
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0: 5 horas 53 minutos, temperatura 13 graus.
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1: Muito bom dia, meus amigos. Agora são 5 horas e 59 minutos. Faltando um minutinho para 6 horas da manhã. E o Dr. Rafael está por aqui, do Centro Odontológico Única. E quando o Dr. Rafael vem por aqui, é porque tem coisa boa no ar, tem notícias boas. Bom dia, doutor.
2: Muito bom dia, Rudimar. Muito bom dia a todos os amigos que nos ouvem nesse horário, né? 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
1: 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Né? 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
1: Valeu, doutor Rafael. Obrigado pela sua participação.
2: Obrigado, Rudimar. Deus abençoe. Grande abraço.
1: Amém.
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16: Muito bom dia, meus amigos. Agora são 6 horas 17 minutos. A temperatura marcando 13 graus. Joca Martins canta Aos Olhos do Amanhecer.

0: 6 horas 22 minutos. A temperatura está em 13 graus.
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6: Muito bom dia, meus amigos. Agora são 6 horas 29 minutos. A temperatura está nesse momento em 13 graus. Sou Rudimar Francisco. Estou apresentando o programa Nativismo aqui pela Rádio Top 104 FM, São Miguel do Oeste, Santa Catarina, Brasil. E também retransmitindo pela rádio Iabuti, 99.3 FM em São Pedro, província de Misiones, na Argentina. O programa Nativismo vai ao ar de segunda a sábado, das 5 da manhã até 15 para as 8 da manhã. Então você que está com o rádio ligado desde as 5 horas, ou me acompanhando pela internet, e a partir de agora também me acompanhando pelo Facebook, um bom dia, uma boa quinta-feira para todos nós. Agora são 6 horas 30 minutos, temperatura marcando 13 graus. Hoje é dia 16 de julho de 2026. E o grupo Rodeio canta para nós Insana Guerra.
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Grupo Rodeio cantando para nós Insana Guerra. 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
0: Seis horas 41 minutos, temperatura nesse momento marcando 14 graus. E o Quero Quero canta para nós, Diário de um Fronteiriço.

Grupo Quero Quero, cantando para nós, Diário de um Fronteiriço. É o nativismo aqui pela Rádio Top 104 FM e também retransmitindo pela Rádio Iabuti 99.3 FM em São Pedro, província de Misiones, na Argentina. Quero mandar um abraço aí para a minha amiga a Lorena Poleto Zanella, ao Ricardo Scholl, a Cristiana Finato Varta, o Ayrton Caney, o Evandro Roberto Dinon, o Leonir Vendramin, o Nilo, e os demais amigos aí que estão sempre nos acompanhando pelo rádio, pela internet ou pelo Facebook, o André Araldi, a Rubia Calescuro Vande, e os demais amigos, um bom dia, uma boa quinta-feira.

0: Agora são 6 horas 47 minutos. A temperatura nesse momento está em 13 graus. 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
4: Muito bom dia, meus amigos. Agora são 6 horas 58 minutos, a temperatura, nesse momento, marcando 14 graus. Quero mandar uns abraços aí para o pessoal que está nos acompanhando pelo rádio, pela internet, também pelo Facebook, o Adriano Bertoldo, o Adelar José Weber. Também está por aqui os meus amigos, o Vírus Suleman, o Jair Piscinini. Um bom dia. Uma boa quinta-feira para todos nós. E o Jarry Terres canta para nós Ritual de Campo e Querência.

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1: Amigos, apesar de tudo que a vida nos apresentou e irá nos apresentar, nunca esqueça dos seus amigos, pois a amizade é o que nos dá segurança.

0: Braga Neto, cantor Adagas de Madeira. Braga Neto que vai estar agora em outubro aqui, né? Fazendo um show baile de fundamento aqui no CTG Porteira Aberta. Inclusive, já estamos aí vendendo mesas para esse evento, né? No dia 17 de outubro. Se você quer já reservar a sua mesa, pode ser comigo aqui na emissora, ou também com Gelson Silva, ou com os componentes do grupo de Cavalarense. Showzaço! Tem tempo, né? Mas boi lerdo, bebe água suja. Sete horas, 10 minutos, temperatura 14 graus. 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
0: Muito bom dia, meus amigos. 7 horas 17 minutos, temperatura 14 graus. Vamos para os abraços, agradecendo ao pessoal que está nos acompanhando pelo rádio, né? Também pela internet ou pelo Facebook, muito obrigado pela companhia. Meu amigo Marcelo Marques, como é que tá, mano? Tudo certo? Grande abraço, meu amigo. Também aí o João Jefferson Klaus, os demais amigos aí que estão sempre nos acompanhando pelo rádio, pela internet ou pelo Facebook. O Luiz Bianchi, bom dia. E o Cristiano Quevedo canta para nós, Tropa Ponta Cortada.

0: Cristiano Quevedo cantando pra nós Tropa Ponta Cortada.
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0: 7 horas 24 minutos, temperatura 14 graus. 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
6: Muito bom dia, meus amigos. Agora são 7 horas 32 minutos. Temperatura 14 graus. Grupo Cordiona canta A Neta da Viúva.

0: Grupo Cordiona cantando para nós A Neta da Viúva. 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
0: 7:38. Temperatura 14 graus. 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Um abraço aí pro meu amigo Carlos Fim, né, que tá recebendo aí a parentaiada para o aniversário dos irmãos, né? Que vai ser feito no final de semana. Já estão chegando hoje, né, tia? Então um abraço aí para toda a família Fim, pessoal do bairro Estrela e os demais amigos aí. E os serranos cantam Criado em Galpão.

Muito bem, meus amigos, estamos chegando a mais um final do programa Nativismo. Agradecendo a você que está me acompanhando aí desde as 5 horas da manhã, pelo rádio, pela internet, e a partir das 6:30 da manhã, também me acompanhando pelo Facebook. Muito obrigado aí pela companhia, desejando a todos uma ótima quinta-feira. 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A todos mais uma vez, um grande abraço do Rudimar Francisco, uma boa quinta-feira e até amanhã.

0: 7h45, temperatura 14 graus. 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
9: Oi, bom dia pra você. São 8 horas e 1 minuto. Manhã de quinta-feira, 16 de julho de 2026. De tempo bom em São Miguel do Oeste. Temperatura de 16 graus em São Miguel do Oeste. Bem naquele calorzinho típico que já estava previsto para essa semana a partir de hoje, né? Quinta, sexta e sábado. Um calor no meio do inverno. Domingo chuva e semana que vem o frio volta, mas vamos aproveitar o que tem, né? Eu sou Gelson Silva, tô contigo até o meio-dia no som da Top 104 e a partir de agora a gente abre o Top List, hora de a gente voltar no tempo e trazer pra você um pouco da história, da memória da Top 104. Vamos voltar pros anos 80, anos 90, anos 2000, com Refrigeração Spengler, Instituto Bela Visão, CDL São Miguel do Oeste e CJM Construtora Incorporadora.

0: Top List no som da Top 104, David Guetta e Sam Martin, com Dangerous. Rolou também Calvin Harris e Ellie Goulding, Outside, Adele, Set Fire to the Rain. Abrindo o Top List, um pouco da história, da memória da Top 104, a edição 1 de hoje. Aqui na programação da Top 104. Um pouco da história, né? Anos 80, anos 90, anos 2000 da Top 104. 8 horas e 15 minutos. 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
5: 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A gente vai ao vivo a São Joaquim. Bom dia, Ronaldo Coutinho.
6: Bom dia, doutor.
5: Oh, a temperatura já está em 16 graus nesse momento, Ronaldo, e um vento bastante forte aqui em São Miguel do Oeste. Já mudou o tempo, né?
6: Ah, não, tá. É o famoso chama-chuva. Então, nós vamos ter aí condições de tempo bom, com um predomínio maior do sol na região, né? E com temperatura em elevação. Hoje pode chegar aí a 25, 26 graus, um pouco mais, um pouco menos. Ainda fez frio em Santa Catarina, deu 5,2 abaixo de zero em Bom Jardim. E deu negativo aqui em São Joaquim, Urupema, Urubici, Painel, Lebon Régis e Fraiburgo. Ainda tivemos geada. Lá em Criciúma deu 4 graus, para ter uma ideia. Ah, bem frio. Chegou a dar geada ali na região de Timbé, que fica ali no litoral sul. Então, tivemos aí temperaturas bem baixas em boa parte aqui de Santa Catarina ainda. À tarde esquenta. Amanhã também vai ter tempo bom, com calor, assim como sábado e domingo. E vai ter aquele chama-chuva, aquele vento de nordeste, norte e noroeste, às vezes com rajadas aí acima de 50, 70, que pode afetar a rede elétrica, algum problema assim pontual. Ou aquele vento seco e quente. Mantém a chance de chuva no domingo, segunda, muito pequena, final do dia à noite, se tiver. E a tendência maior de chuva é ali terça, quarta e quinta. Da Climaterra, Ronaldo Coutinho.
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5: A minha rádio é Top, 8:27. De volta com o Top List, listando um pouco da história, da memória da Top 104, edição 1 de hoje, com o patrocínio de CDL São Miguel do Oeste. 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

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A minha rádio é top e esse é o Top List que fechou na programação aqui da Top 104 com Jess J e B.O.B. com Price Tag, Edor Maia, Stereo Love, Duke Dumont, Ocean Drive, fechando o Top List, a edição 1 nessa manhã de quinta-feira, aqui na programação da Top 104. Meio-dia tem edição 2, a gente vai voltar junto com a Top no passado do tempo e vai ouvir músicas bem legais como essas que a gente acabou de ouvir. A gente sempre volta lá para os anos 80, anos 90, anos 2000, uma fugitiva ou outra, os anos 70, trazendo para você, foi sucesso, né? Aqui na programação Top 104, gente, chegou o inverno e com ele vem a chuva, a lama e a sujeira que tomam conta do seu carro. 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

Oi, bom dia pra você, são 8 horas e 57 minutos. Quinta-feira, 16 de julho de 2026. O tempo é bom em todo o oeste, extremo oeste catarinense. E aí, como é que você tá? Tudo bem contigo? Tô legal. Tá tudo bem comigo também, eu sou Gelson Silva, em sintonia com você sempre até meio-dia, aqui no som da Top 104. Nós somos emissora afiliada à Rede Peperi de Comunicação e a gente fala pelo 104,9, a nossa frequência clássica no FM, para todo o Grande Oeste de Santa Catarina, parte do Noroeste do Rio Grande do Sul, Suroeste do Paraná. E pro mundo todo, no peperi.com.br. Bora juntos fazer a programação da Top 104, 99171-1049 para tu pedir o teu som. Temperatura é de 17 graus, hoje quinta-feira, amanhã sexta e sábado, domingo parece que também, né? A gente vai ter esse calorão, hoje chegando a 25, 26 graus, sexta e sábado também. E o Ronaldo Coutinho jogou já a chuva lá para terça-feira, então provavelmente domingo não vai ter chuva, final de semana sem chuva, mas semana que vem sim, a chuva vem pra gente e aí o frio retorna. Bom, começou ontem ao meio-dia a venda dos ingressos para o show do Hugo e Guilherme em São Miguel do Oeste, dia 13 de novembro, na Faísmo. 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

0: A minha rádio é top, Menos é Mais. Champanhe, o novo som do Menos é Mais aqui na Top. Hugo e Guilherme e Maiara e Maraíza. O meu coração em suas mãos. 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Top 104, 9 horas e 6 minutos. 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
0: A minha rádio é top, 9 horas e 12 minutos. Manhã de quinta-feira de tempo bom em São Miguel do Oeste, 17 graus a temperatura. 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

0: 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E Lola Young, Messi. 9 horas e 20 minutos, manhã de quinta-feira. Você tá ligado no som da Top 104. E com a gente até o meio-dia aqui na programação da Top 104. 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
1: A minha rádio é top, Zé Neto e Cristiano, cadeira cativa, Léo Foguete e Humilde aqui na programação da Top 104, na manhã de quinta-feira. 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

0: A minha rádio é top, Alok e Ivan Max com Car Keys. A gente tá na hora, hein? 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Hora do intervalo da Top Série 4. 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A gente vai para o intervalo da Top Série 4. 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

Aqui a rádio é top, 9 horas e 48 minutos. 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

0: Tiesto e Jackson, Taylor Swift, Felipe Amorim e Luísa Sonza, após você e Cleiton Romário, Zé Felipe, Se Eu Te Perdoar, aqui na programação da Top 104 na manhã de quinta-feira, de tempo bom em todo o oeste, extremo oeste catarinense. A temperatura em São Miguel do Oeste está em 19 graus. 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
4: Chocolate quente combina com o inverno, não é mesmo? Nos dias frios, essa bebida costuma fazer parte da rotina de muitas pessoas. A boa notícia é que é possível prepará-la de uma forma mais nutritiva e equilibrada. Uma dica é utilizar o leite ou até mesmo uma bebida vegetal com o cacau, o grande segredo, cacau e canela. Assim, você reduz a quantidade de açúcar e aproveita os compostos antioxidantes naturalmente presentes no cacau. Outra estratégia para evitar o preparo é evitar os preparos dos produtos prontos, que geralmente contém grande quantidade de açúcar e muitos ingredientes industrializados. Lembre-se, alimentação saudável não significa abrir mão dos prazeres, mas fazer escolhas mais inteligentes no nosso dia a dia. Pequenas mudanças trazem grandes resultados e benefícios para a sua saúde. Me siga nas redes sociais, @NutriKerlinZanongobi.
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0: Boa noite, pessoal.
2: Boa noite.
0: Você
2: boa
0: sabe
2: noite.
0: Que o Lucas, eu não sei, ele não conta nada, né?
2: Não,
0: ele pensa no freco.
2: Ele não conta.
0: 5 anos. Anos. E a gente é que nem irmão, sabe? Sempre a gente é que nem irmão, a gente briga todo dia.
2: É verdade.
0: E daí aqui em Birubá, cidade grande, né? Que tem 10 mil habitantes, menos que São Miguel do Oeste, é muito grande. A gente queria uma folga, a gente foi morar no interior da Nicarágua.
2: É verdade.
0: Interiorzão.
2: É verdade, não vou deixar ele mentir sozinho.
0: Internet, né? E daí a gente tem o Dr. Werner Von Braun. Uhum. Ele tem por satélite. Ele tem por cabo. Por satélite, daí a gente.
2: O cabo por satélite.
0: Ele instalou um cabo de satélite até a nossa casa. A gente não paga a internet, só paga o aluguel do cabo.
2: Mexe.
0: Baratinho. Daí tu tá lá navegando assim, sabe? De repente, pá, cai a internet. Pô, como tá que bateu um avião lá? Eu pego a mochila jato, vou lá. Dou nó na fila.
2: Mochila
0: jato. E daí lá tem muito gambá, sabe? E aí o cara tem que se defender. Lá no interior, isso aí, os gambá mijam, né? Aqueles fedores.
2: Mijem.
0: Daí eu pesquisei na internet pra ver o que era bom pra tirar esse fedor.
2: Fedor?
0: Tá, pesquisei. Daí um dia eu tava em casa. E daí.
2: Notificação do Chupito.
0: Chegou o Lucas.
2: Pra ele?
0: Sim, Chupito. Daí ele disse, tu já viu na internet o que é bom pra esse cheiro? É molho de tomate. Não, então tá bom. Eu vou dar uma saidinha, né? Daqui a pouco eu volto. Eu voltei lá, tinha uns 8 potes de molho de tomate e o bicho olhou pra mim assim, cara, eu não aguento mais tomar molho de tomate. Ele não passou de cheiro. Homem, é pra passar no corpo.
2: Tem nome. Muito bem.
3: Homem bambu.
2: Muito bem. Olha lá, quando dois grandes empresários se encontram.
4: Mas como é que tá? O seu CNPJ tá enquadrado em quê?
5: Eu tenho vários business, né? Porque eu gosto de pulverizar os meus capitais. Só que eu sou MEI atualmente, né? Tô enquadrado ali no MEI, mas sou CEO, porque eu faço a gestão do meu business, eu sou um grande líder de mim mesmo. Então, eu tô lançando o jejum em pote, que são marmitas congeladas sem nada dentro. Então, tô tentando parceria com a Food, mas eles estão me boicotando um pouco porque eles falaram que não tem Food. Mas você tá pensando em algum business também?
4: Marmita, eu tô com um business diferente, vê se você consegue falar esse drive aí na sua cabeça. Tá. Inclusive, vira a mão aqui, ó.
5: É que vai bater meu positivo ótimo com o Patek Fernando, mas tudo
4: não
5: bem.
4: Não tem problema, não tem problema. Isso aqui é poderoso, viu? Uhum. É um e-book que eu vou lançar. E o que vem nesse e-book? Nada. Porque é você que vai escrever a sua própria história.
2: Olha que legal, cara.
5: Isso, cara.
2: Yes. É muito bom.
3: Cara, tu vê como as pessoas têm boas ideias, cara.
2: Essa ideia aí é tipo aquele cara que vende merda em lata na internet, né?
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10: News Esportes. A Arena Condá deve registrar o maior público da temporada no duelo entre Chapecoense e Flamengo, dia 22 de julho, próxima quarta-feira, às 21h30, pela 19ª rodada do Campeonato Brasileiro. O clube anunciou que os ingressos estão esgotados e que já foi finalizada a venda para o jogo. A capacidade total do estádio é de 20.089 pessoas. Atualmente, a Chapecoense conta com 15 mil sócios ativos que possuem acesso garantido aos Jogos do Verdão. Além disso, pouco mais de 3.500 ingressos foram assegurados pela torcida do Flamengo. A Chapecoense ainda vendeu aproximadamente 1.500 unidades entre bilheterias e site. 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
24: 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Oi, bom dia pra você, tá ligado no som da Top 104, uma rádio feita pra você. A minha rádio é top, né? 10 horas e 39 minutos. Temperatura em São Miguel do Oeste em 20 graus. 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
24: É hora de interagir com a audiência da Top 104. 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Música 1 é essa aqui, ó.

0: Música 1 vem com To Love, To Die For. A 1 do Inter Music. To Love com To Die For. A música 1 do Inter Music. E a música 2 é essa aqui, ó.
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0: Música 2 vem com Melim. Gelo. 991711049.
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0: To Love, To Die For. O Melim Gelo tá começando na Top 104 Inter Music.
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0: na manhã de quinta-feira. 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É só se ligar. 10h48, atenção motorista. 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Bora pro resultado do Inter Music na programação da Top 104. Quem se deu bem nessa edição e acaba de faturar o ingresso pro cinema mais o milkshake Chiquinho Sorvetes é o Anderson De Brito. Anderson De Brito tem que passar aqui na Top 104 em horário comercial para retirar os teus prêmios, tá bom, Anderson? E a música vencedora é essa aqui, ó.
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0: rádio é top. To Love, a vencedora do Intermusic aqui na programação da Top 104. 20 graus e meio de temperatura em São Miguel do Oeste. 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

0: Super bom dia pra você, são 11 horas e 10 minutos. A minha rádio é top, e aí como é que você tá? Tudo bem contigo? Legal, então tá tudo bem comigo também, eu sou Gelson Silva, em sintonia com você sempre até o meio-dia aqui no som da Top 104. 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E a gente fala pelo 104,9, a nossa frequência clássica no FM, para todo o Grande Oeste de Santa Catarina, parte do Noroeste do Rio Grande do Sul, Suroeste do Paraná e para o mundo todo no peperi.com.br. Manhã de quinta-feira, 16 de julho de 2026, calorão em fora, 21 graus de temperatura. 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
0: A lista das mais pedidas, destaques e novidades abrindo com Corp! You're so fine!

0: rádio é top. Detonautas, Rádio Love Nacional, Flow, Link, Vitor Clay, Carta Marcada e Corp, You're So Fine, abrindo o top sucesso, a lista das mais pedidas, destaques, novidades da programação da Top 104, na manhã de quinta-feira, edição dessa quinta-feira, com o patrocínio de Farmácia São Bento, medicamentos, saúde, bem-estar, beleza, proteção, dermocosméticos. 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A temperatura em São Miguel do Oeste está em 22 graus. Calorão veio. 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Top 104, 11:25, cansado de pagar caro, de rodar o centro procurando vaga? 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
4: A minha rádio é top, 11 horas e 38 minutos. Estamos de volta com o Top Sucesso, listando mais pedidas, destaques, novidades da Top com Léo Cel Telecom. 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Edição desta quinta-feira de sol, 22 graus e meio de temperatura.

A minha rádio é top, Maneva. Regue sua fé. Ted Swims com Mr. Know It All e Soulja de Ferreiro. Fechando o Top Sucesso na programação da Top 104, edição dessa quinta-feira. Bem legal, né? 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Amanhã, 11 da manhã, tem mais uma edição. 22,5 graus de temperatura em São Miguel. 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

0: 12:02. E aí, gurizada, tudo beleza? Top List, segunda edição, entrando no ar a partir de agora, 23 graus a temperatura no centro de São Miguel. 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

0: na Top, agora 12 e 13. 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
0: Welcome. 12:17, de volta com o Top List, segunda edição aqui na Top. Nessa tarde de quinta-feira, temperatura agora na casa dos 22 graus. Top List sempre com o Dr. Luciano Trombini, cirurgião do aparelho digestivo. Top, as velhinhas da programação, entre elas, Mother Talking com Jesse 2.

0: Top Lixo e Total com It's My Life. Tá na Top agora 12h29, cansado de pagar caro, de rodar o centro procurando vaga. 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

0: De volta na Top, 12 horas e 39 minutos, Top List por aqui, sempre com Clínica do Aparelho Digestivo, Dr. Luciano Trombini. 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

13h08, 23 graus a temperatura no centro de São Miguel. Ótima tarde dessa quinta-feira pra você que tá ligado na top. Segue o som com Conan Gray, Lonely Dancers.

0: Tá na top agora 1h15. 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
2: Este sábado acontece aqui em São Miguel do Oeste a terceira etapa do Circuito Oeste Unido de Badminton. O evento reúne 5 regiões de Santa Catarina. Os jogos serão disputados em 7 quadras que serão instaladas no ginásio do Clube Esportivo Guarani. A programação inicia às 8h30, estendendo-se até o final da tarde. O campeonato reunirá um grande número de atletas. 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

A gente ouviu na programação da Top 104 Titãs, porque eu sei que é amor. 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Boa tarde!

Essa é a Top 104 e a gente viu This Real Life na programação da Top 104. A música favorita da Vani e do Vili. O Vili diz que sobe na mesa e dança e tal. Oh, yeah, yeah. Ah, que maravilha. 2 horas 16 minutos agora e a temperatura tá nas alturas hoje, né? Já estamos com 26 graus agora no centro da cidade. 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Uma boa tarde para você, boa quinta!

0: 2 horas e 26 minutos, a gente ouviu o reggae de Babylon to Zion, Man on the Run, Nenhum de Nós, Dança do Tempo, aqui na programação da Top pra você. 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Top 104. 2h27, tá cansado de pagar caro, de rodar o centro procurando vaga? 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

19 minutos para as 3 horas. Uma boa tarde para você aqui na Top 104, a trilha sonora que faz teu dia muito mais feliz. Hoje é quinta-feira e hoje é dia de cinema, hoje é dia de estreia. E uma senhora de uma estreia é hoje no Cine Peperi. 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

0: Top 104, Cidadão Candy especial, tocou também Avicii, Wake Me Up e Alex Warren, Carry You Home, aqui na programação da Top. Temperatura no centro da cidade agora está em 25, oscilando entre os 25 e 26 graus. 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
0: Tá na top, 5 minutos para as 3 horas. 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
4: Chocolate quente combina com o inverno, não é mesmo? Nos dias frios, essa bebida costuma fazer parte da rotina de muitas pessoas. A boa notícia é que é possível prepará-la de uma forma mais nutritiva e equilibrada. Uma dica é utilizar o leite ou até mesmo uma bebida vegetal com o cacau, o grande segredo, cacau e canela. Assim, você reduz a quantidade de açúcar e aproveita os compostos antioxidantes naturalmente presentes no cacau. Outra estratégia para evitar o preparo é evitar os preparos dos produtos prontos, que geralmente contém grande quantidade de açúcar e muitos ingredientes industrializados. Lembre-se, alimentação saudável não significa abrir mão dos prazeres, mas fazer escolhas mais inteligentes no nosso dia a dia. Pequenas mudanças trazem grandes resultados e benefícios para a sua saúde. Me siga nas redes sociais, @NutriKerlinZanongobi.
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São 3:09 e a gente já tá de volta ao vivo na programação aqui da Top pra você. Eu sou o Lucas, ao vivo, a tarde inteira contigo. Uma boa tarde de quinta-feira, de tempo bom em São Miguel. Hoje com céu azul, sol brilhando, temperatura bem mais alta hoje. A gente já tá com 26 graus no centro da cidade. Continua chamando a gente aí no nosso WhatsApp, 991711049. Você pedir a sua música favorita e também curtir aqui na programação da Top 104. Daqui a pouquinho vai ter o Intermusic, às 4 da tarde tem Rapidinhas do Bem Louco, 5 da tarde Top List, às 6 da tarde... Tem o Bem Louco ao vivo. É a programação da Top 104. Pra fazer o teu dia muito mais legal.

0: São 13h20 e a gente ouviu nesse bloco aí Roxette Dressed for Success, Marcelo Falcão na top, Senhor Fazei de Mim, e ainda The Strombellas com Spirits aqui na Top 104.
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0: São 3h21, já vem aí o Inter Music. 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

na hora do Inter Music na programação aqui da Top 104 a partir de agora, então vem com a gente. No Inter Music da Top, a gente vai tocar duas músicas aqui pra você escolher a sua favorita, né? Você vai chamar no WhatsApp 991711049 e vai escolher música número 1 ou música número 2. A música mais votada pelos ouvintes da Top 104 vai tocar de novo e todo mundo que participa do Inter Music fica concorrendo a ingresso para o cinema. E também temos milkshake do Chiquinho Sorvetes aqui na programação da Top. Beleza? Então vamos lá. 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Vamos lá, vamos conferir quem é que tá no Inter Music da Top. A música número 1 de hoje no Inter Music aqui da 104, essa daqui, ó.

0: você que decide. A partir de agora, só chamar 99171-1049. Manda o teu nome completo, não esquece teu nome completo, tá? E vota na música 1 ou 2. Todo mundo que participa fica concorrendo aos prêmios do dia, ingresso do cinema e milkshake do Chiquinho Sorvetes.
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0: gente tocou na top no Inter Music pra você, Teddy Swims com Bad Dreams e Chainsmokers e Coldplay, Something Just Like This. Top 25 minutos para as 4 horas, uma boa tarde. 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

0: 104, e a gente continua com a programação da Top, agora tocando de novo a música vencedora do Inter Music. Agradecendo imensamente a galera toda que participa, que vota aqui com a gente no WhatsApp 99171-1049. E eu já vou rufar os tambores aqui para anunciar, né? Quem tá faturando hoje ingresso para o cinema mais milkshake do Chiquinho Sorvetes aqui na Top é Josiele Schwertz. Fala, Josiele! Passa aqui na Rede Peperinho, horário comercial, para retirar os seus prêmios, tá bom? E a música vencedora já vai tocar de novo agora, aqui na Top.
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2: Boa noite, pessoal.
3: Boa noite.
2: Você
3: boa
2: sabe
3: noite.
2: Que o Lucas, eu não sei, ele não conta nada, né?
3: Não,
2: a gente pensa no pré-co,
3: ele não
2: tinha
3: conta.
2: 5 anos. Anos. E a gente é irmão, sabe? Sempre a gente, é que nem irmão, a gente briga todo dia.
3: É verdade.
2: E daí aqui em Birubá, cidade grande, né? Que tem 10 mil habitantes, menos que São Miguel do Oeste, é muito grande. A gente queria. E uma folga da gente foi morar no interior da Nicarágua.
3: É verdade.
2: Lá no interior,
3: não. É verdade, não vou deixar ele mentir sozinho.
2: Internet, né? E daí a gente tem o Dr. Werner von Braun. Uhum. Ele tem por satélite. Ele tem por cabo. O satélite, daí a gente.
3: O cabo por satélite.
2: Ele instalou um cabo de satélite até a nossa casa. A gente não paga a internet, só paga o aluguel do cabo.
3: Mexe.
2: Baratinho. Daí tu tá lá navegando assim, sabe? De repente, pá, cai a internet. Pô, como tá que bateu um avião lá? Eu pego a mochila jato, vou lá. A fila, dou um nó na fila.
3: Mochila
2: jato. E daí lá tem muito gambá, sabe? E daí o cara tem que se defender. Lá no interior, isso aí, os gambá mijam, né? Aqueles fedores.
3: Mijem.
2: Daí eu pesquisei na internet pra ver o que era bom pra tirar pra tirar esse fedor.
3: Fedor?
2: Tá, pesquisei. Daí um dia eu tava em casa. E daí.
3: Notificação do Shopee.
2: Chegou o Lucas lá.
3: Pra ele?
2: Sim, Shopee. Daí eu disse, tu já viu na internet o que é bom pra esse cheiro? É molho de tomate. Não, então tá bom. Eu vou dar uma saidinha, né? Daí daqui a pouco eu volto. Eu voltei lá, tinha uns 8 potes de molho de tomate e o bicho olhou pra mim assim, cara, eu não aguento mais tomar molho de tomate. Ele não passou esse cheiro. Homem, é pra passar no corpo.
3: Tem nome. Muito bem, homem bambu.
4: Muito bem.
3: Olha lá, quando dois grandes empresários se encontram.
5: Mas como é que tá? O seu CNPJ tá enquadrado em quê?
6: Eu tenho vários business, né? Porque eu gosto de pulverizar os meus capitais. Só que eu sou MEI atualmente, né? Tô enquadrado ali no MEI, mas sou CEO, porque faço a gestão do meu business. Eu sou um grande líder de mim mesmo. Então, eu tô lançando o jejum em pote, que são marmitas congeladas sem nada dentro. Então, tô tentando parceria com a Food, mas eles estão me boicotando um pouco porque eles falaram que não tem food. Mas você tá pensando em algum business também?
5: Marmita, eu tô com um business diferente. Vê se você consegue instalar esse drive aí na sua cabeça. Tá. Inclusive, vira a mão aqui, ó.
6: É que vai bater meu positivo ótimo com o Patek Fernando, mas tudo
5: não
6: bem.
5: Não tem problema, não tem problema. Isso aqui é poderoso, viu? Uhum. É um e-book que eu vou lançar. E o que vem nesse e-book? Nada. Porque é você que vai escrever a sua própria história.
3: Olha aí, que legal, cara.
6: Isso, cara.
3: Yes.
4: É muito bom.
3: Cara, tu vê como as pessoas têm boas ideias, cara. Essa ideia aí é tipo aquele cara que vende merda em lata na internet, né?
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1: News Esportes. Hoje à noite será aberta a segunda rodada do Campeonato Regional de Futebol Veterano, com o jogo entre Harmonia e Ouro Verde, às 20 horas no estádio do Harmonia, em Guaraciaba. No sábado, às 15h30, no estádio Padre Aurélio Canzi, tem o confronto entre Clube Esportivo Guarani e Canarinho de Iporã do Oeste. Domingo, às 10 horas, completando a rodada, o CRM recebe a Aliança de São João do Oeste em Maravilha. Folga na rodada, o Grêmio Tunense. 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

0: 4 e a gente ouviu com Anitta e Ponto de Equilíbrio, Deus Existe, Maroon 5 em dose dupla, Sugar e Maps.
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tarde pra você. 5 horas e 15 minutos, tá na hora de começar o Top List. Só aquelas do passado que a gente ama ouvir de novo na Top a partir de agora. 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Top List tá começando a partir de agora com você.

0: Top 104 e a gente ouviu Legião Urbana, que país é esse? Bad Boys Blue, You're a Woman. E ainda Rhythmix com Sweet Dreams.
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0: 5 horas e 28 minutos. 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

0: Air Show Top List de hoje com Rock My Heart do Hathaway e Rob Carey. E na programação da Top 104, daqui a pouquinho tem Bem Louco. BPI Top 104. 3 minutos para 6 horas.
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2: Bem, se liga aí, ó, esse programa não é recomendado para menores de 14 anos, tá?
3: Bem louco!
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1: Legal. Valeu.
2: Gravou?
1: Gravei.
2: Valeu.
3: Vocês não vão pro céu.
4: Ô, louquinho, meu!
5: Bem louco!
6: Agora a pergunta que fica, por que é que nós não vamos para o céu? É, existem muitas perguntas que a gente não tem como responder. Agora, vocês não vão pro céu.
7: É.
6: Nós estamos aqui trazendo informação...
7: legítima.
6: Mesmo que duvidosa.
8: É verdade.
6: Mesmo que duvidosa, a gente traz.
8: Mesmo que de procedência.
6: A gente traz informação.
9: Legítima, ele diz mesmo que duvidosa.
6: É, então mesmo que duvidosa, a gente traz informação se é verdade ou
8: cada
6: não.
8: Cada um que
6: não...
8: verifica a procedência.
6: Exatamente. Porque nós não temos essa obrigação.
8: Cada um que faça a sua checagem.
6: Exatamente.
8: Eu não sou jornalista.
6: A gente tá aqui para divertir, entreter as pessoas.
8: Se eu fosse jornalista, eu checava, como eu não sou.
6: Não, exatamente.
9: Fazer o quê?
8: Checava. Já deu uma checada,
6: aqui,
8: não?
6: Todo mundo sabe que a zoação, ela é garantida.
8: É.
6: Agora, nós não vamos pro céu ainda?
8: É uma frase jogada ao vento, sem responsabilidade.
6: A pergunta é a seguinte, o que devemos nós fazer para ir para o céu?
8: Mas só o fato de nós estar aqui todo santo dia já é o suficiente para ter um lugar cativo no céu.
6: Isso. No mínimo isso.
8: É.
6: Porque, vocês não vão pro céu.
8: Vamos sim.
6: Mas o que nós teremos, o que temos nós que fazer para poder ir pro céu? E
8: agora, se eu não for, eu ver que uns aí foram e eu não fui, aí vai dar briga.
6: Não, mas daí já...
8: Aí eu já vou dizendo,
6: não. É a mesma coisa, no inferno, chegar lá e só, ô, Satanás, cadê o fulano? Não, tá no...
8: Não.
6: Aí não.
9: Satanás é o diabo.
6: Aí não dá, né, cara? Daí, ele é argiloso ainda. Então, argiloso. E outra coisa, cara, seria o céu tão bom assim quanto as pessoas falam? Porque não teve ninguém que disse assim, voltou, cara, o céu é... A não ser aquele que jogou a partida de futebol, né? Disse, amanhã tu tá escalado.
8: Amanhã tu tá escalado.
6: Bem louco, tá começando na Top Série 4 com essa reflexão.
8: Essa é uma reflexão.
6: E com esse pôr do sol maravilhoso. Já acabou o sol.
8: Espetacular.
6: Espetacular. Com esse verãozão que fez
8: verãozão.
6: Hoje.
8: Verãozão. Amanhã também dia de calor. Amanhã
6: é calor. Quente, coisa linda, cara. Isso é muito bom.
8: Como diria o nosso sábio Arno Costa, quente fez hoje, quente fará amanhã.
9: Quente fará amanhã, cara.
6: É. Quente sente aqui. Meus amigos.
8: Calor sente-se aqui.
6: Sente-se aqui.
9: Como sua bunda com esse calor.
6: Até cachorro na sua bunda.
8: Na bunda sua.
6: Na bunda sua. Nada na bunda. 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Que isso, rapaz? Meu Deus do céu. Uma belina velha. 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
6: 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Um abraço pro pessoal da organização da Corrida dos Soldados aí, do Soldado, dia 23 de agosto. Aliás, já são mais de 700 inscrições. 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
6: 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Que legal, hein?
1: Bem louco.
6: Arno Costa, tudo em ordem?
9: Tudo certo, tudo na paz, tudo bom. Paz.
6: Tamo aí. Muito bem, hoje com a camiseta do Apitão América.
8: Apitão América.
9: Capitão América.
6: Capitão América. O Arno tem do Capitão América, tem do Lanterna Verde.
9: Tem do Homem-Aranha.
6: Homem-Aranha.
9: Nunca bate, só apanha.
6: E
9: uma do Super-Homem que eu nunca uso.
1: Bem louco.
8: Do Batman. Por que que tu não usa do Super-Homem?
6: Lembra de uma vez que o Batman...
9: Ah, eu tinha do Batman também.
6: Batman não era massa, né, cara? Eu tinha uma preta com... Cara, é muito legal.
9: Com morcego amarelo. Assim.
6: Quando eu era magrinho, né? Ele ficava legal hoje.
8: Pois é.
6: Hoje eu visto a camiseta do Batman, que ela parece o símbolo do Batman, tá ligado?
8: É raspão. É legal, cara. Eu lembrei que tinha, na época, tinha... Na época do Batman Forever, acho que era.
6: Batman
8: Eternamente, né? Que saiu.
9: Fui alugar uma vez e disseram que só 3 dias não dava
8: pra ficar. Disseram, eu quero Batman
6: Eternamente. É que festa de 15 anos.
8: Não. Eu quero Batman eternamente, não, só 3 dias.
6: 3 dias. Como é que vai pagar por isso?
8: Pegando na sexta, 3 dias, né?
6: Como é que vai pagar por isso, né?
8: Aí lembra que saiu um disco com a trilha sonora do filme?
6: É verdade. Com buraco no meio.
8: Cara, aí é.
6: O cara tá tentando.
8: Ninguém me respeita nesse programa, cara.
6: Tem que respeitar o coleguinha.
8: Ninguém me respeita nesse programa.
6: Deixa o colega falar.
8: Cara. Pô, é lamentável aí que a gente saia de casa aí, cara, pra chegar até aqui.
6: O disco.
8: É esse aqui, ó.
9: Pisada do Coringa.
8: Produção do Prince, né?
9: É, o Prince chique, né?
6: Muito louco.
8: Ah, isso que é legal, hein, cara?
9: Bah. Faz tempo que eu não escuto isso aí, cara.
8: Muito legal, cara. Bons tempos. Eu lembrei desse disco aí, cara. Bah. Bem legal.
6: Viu, e aí bonito? Era moda, lembra que era moda,
8: então,
6: a camiseta.
8: Então, nessa época,
6: cara.
8: Aí a camiseta, tudo era do Batman, cara.
6: Aí depois fizeram uma fila
8: calcinha
6: de filmes
8: do Batman,
6: né?
8: Tudo.
9: Morceguinho do Batman.
6: É. Né, mas. Morceguinho do Batman.
8: Morceguinho do Batman.
1: É que eu tirei isso.
6: Não, é que o Batman não é morcego.
8: Até os morcegos eram do Batman.
6: Até os morcegos eram do Batman.
8: Era tudo Batman.
9: Eu acho massa aquele Batman antigo, né?
6: Aquele que tinha, pô.
9: Cara, ele dançando.
6: Quem é que era a mulher daquela Michelle Pfeiffer?
8: Bah, Michelle Pfeiffer. Que momento da Michelle Pfeiffer, hein?
6: E o Batman era o. Como é que é o nome do ator, cara? Cara, Michelle Pfeiffer, sensacional.
8: Era sensacional.
6: Que produção. Simplesmente sensacional, cara. Pá. Ela toma, tem uma hora que ela toma um choque, dá um choque no pinguim, lembra?
9: Da, era o Val Kilmer.
6: Val Kilmer. Exatamente, Val Kilmer.
9: Aí teve.
6: Mas isso era na nossa época, lá do Batman.
8: E o Val Kilmer já morreu, inclusive.
6: Viu? Então era esse Batman, depois veio o Batman Forever, Batman Begins, né?
8: Isso,
6: que eu chamava de Batman Godinez.
8: Batman Godinez,
6: daí veio uma sequência aí.
9: Batman. O mais caricato foi o Adam West, aquele que dançava.
8: É verdade. O Batman e Robin, Retorno.
6: Nós somos do tempo do Spectre Man, né?
8: Spectre Man!
9: Robô gigante.
6: Robôzão gigante. Cara,
8: são velho.
6: Nós somos do tempo de Indiana Jones e a Última Cruzada.
8: E a Última Cruzada.
6: Que faz tempo. Tô falando sério.
9: O primeiro filme gay do Indiana Jones.
8: Já era
9: Indiana Jones e a Última Cruzada.
6: Cruzada, porra. Cara, que filmaço, cara.
9: Foi acusada de morte, né?
6: Tanto que eu comprei, eu comprei, não sei onde é que tá, mas eu sei que eu tenho. Os DVDs depois da caveira.
8: Eu lembro que tu era fãzão e comprou. Eu lembro disso, cara.
6: E comprei o último da Indiana Jones e
9: a Panela de Ferro.
6: E a caveira de cristal, cara.
8: Meu Deus do céu. Cara, é verdade. Eu encontrei hoje o nosso glorioso amigo e...
9: Batman.
8: Nossa equipe, nossa linha, primeira linha de defesa deste programa aqui do Nino Advogados Associados, Dr. Rafael, doutora Suelen, doutora...
6: Todo mundo.
8: Todo mundo é doutor, né? Doutor Rafael, doutor Rafael, doutora Suelen, doutora Ana. E aí o Rafa diz assim, mas meu Deus, o que que tá acontecendo naquele programa, cara? Um tossindo de um lado, o outro fã do outro microfone. Aí vocês não têm mais condição de trabalhar. Vocês querem que eu arrume um atestado para vocês dizerem, nós já estamos fazendo revezamento de atestado e não tá adiantando.
6: E não tá adiantando, Rafa. Eu acho que seria o caso de tu nos aposentar.
8: É verdade, Rafa. Arruma uma aposentadoria pra nós.
6: Olha aqui, ó. Indiana Jones, o primeiro filme, tá? Indiana Jones e os Caçadores da Arca Perdida.
8: Boa!
6: Certo? E Indiana Jones, esse aqui, todos eles foram bons, né, cara? Mas eu acho que Indiana Jones e o Templo da Perdição.
8: Boa, esse é um clássico.
6: Clássico, né? Esse é um clássicozão.
9: É o primeiro, né, Indiana Jones?
6: Indiana Jones e a Última Cruzada.
9: Que tira o coração,
6: né? E a Última Cruzada, né? Segundo
9: Acusada de morte.
8: Acusada fatal.
6: Acusada fatal. E aí, cara, vem.
8: Depois veio
6: do Reino da Caveira de Cristal. É isso aí. Fechando aí, era uma trilogia, era uma quadrilogia. Cara, eu sou fã de Indiana Jones.
8: Muito bom.
6: Harrison
8: cara.
6: Ford.
9: E o último que ele viajou no tempo, né? Viajaram um pouco na
8: verdade. Aí o Harrison Ford também.
6: É a mesma coisa que Harry Potter, cara. Cara, eu adoro Harry Potter, cara.
9: Harry Potter assistiram e o Cálice.
6: Assistiram Harry Potter? Não assistiram os
8: Harry Potter? Tu acredita que eu nunca assisti nenhum filme do Harry Potter?
6: Não, tu tá de sacanagem.
8: Verdade, nenhum filme.
6: Pega a trilogia. Cara, As Relíquias da Morte, Parte 1 e 2,
8: Eu sou um pouco ser humano que não assistiu nenhum dos filmes da série Harry Potter. E nenhum dos filmes da série Senhor dos Anéis.
6: Não, é verdade, tá, cara.
8: E eu tô querendo assistir faz tempo, que eu vamos pegar um fim de semana pra assistir. Não vai.
9: Vale a pena.
6: Cara, As Relíquias da Morte, Parte 1 e 2, assistindo o Cine Peperi, com esse som maravilhoso. Imagina a imagem agora.
9: Agora é laser.
6: Cara, agora é laser. Cara, assisti aqui, Relíquias da Morte 1
9: e 2. Você entra na primeira poltrona, até corta a cabeça.
6: Cara,
8: o laser passa...
6: Não, daí vem o Lorde Voldemort. Não vire de costas para mim, Harry Potter. Cara, muito bem. Corre, nega. Bom, estamos em duas lives nesse momento.
8: Esse aí é do outro filme, esse aí é do Forrest.
6: Estamos em duas lives nesse momento, uma no YouTube e uma também no Facebook.
8: É isso, participa com a gente.
6: Interagimos com a galera. E lá no YouTube a galera se inscreve no nosso canal.
8: Quem não tá inscrito ainda tá errado, né? Inscreve no nosso canal no YouTube.
6: Tá errado. Quem
8: também...
6: não se inscreveu, tá errado.
9: Se inscreve e tosse.
8: Se inscreve e ganha uma tossida aí. No Facebook também.
6: Se inscreve lá, eu também tô tossindo.
8: Conta pra gente se você também tá com essa tosse de cachorro aí.
6: Exatamente.
8: Tosse de cachorro. Quantos de quem levanta já tá há mais tempo? Cara, porque eu vi que uma pessoa postou outro dia no Instagram. escreveu assim: vocês também estão com tosse de cachorro? E aí, cara, todo mundo começou a responder assim: sim, eu também.
6: Não, aí, ó, essa
8: tá
6: pergunta.
8: Todo mundo pesteado, cara.
6: Vocês também estão com tosse de cachorro? Não, eu voltei do médico agora, fui fazer um retorno.
8: Do retorno.
6: E ele disse assim: bom, seu Gelson, a tosse, ela pode permanecer por mais uns dias. Ai, ai, ai.
8: Que ele disse assim: seu Gelson, é só sacrificando
1: bem
8: mesmo.
1: Morreu.
8: Se o senhor quiser, nós temos uma injeção que o senhor nunca mais vai tossir.
6: Daí ele examinou tudo lá e tal, disse, né? E daí, eu disse assim pra ele:
2: todo mundo
8: é bem assim. No YouTube e no Facebook tem live. E também no WhatsApp, manda conteúdo pra gente. Manda vídeos, áudios. Piadinhas infames, cretinas. No nosso WhatsApp, que é Arno Costa.
9: 99171-1049.
8: Repita.
9: 99171-1049.
8: Achou assustador? Repita.
9: Assustador.
8: É assustador.
6: É muito assustador, nossa.
8: Vamos lá, na live nós temos o seguinte: Vitinho mandando boa tarde. Lúcia mandando boa noite. E a Lúcia diz assim: Lucas, rir muito piora a tosse. Eu já percebi.
9: Então faz parte desse problema.
8: A Lúcia disse também: Lucas, tu não é o único que não assistiu. E eu também não, e nem quero. Deixa eu ver quem mais. Vou falar. Pera aí que eu tenho que abrir de novo. Ela disse assim: vou falar baixinho, mas tosse não gosta de mim. Que bom, né? Porque de mim a tosse gosta. Depois que ela bate em mim, ela fica. É dizer um negócio. Meu Deus do céu. Agora nós vamos aqui pro Facebook.
6: Eita.
8: Vamos pro Facebook. Olha que eu não tava tossindo a tarde todinha, cara. Começa o programa, começa a tosse.
6: Agora começa.
8: Eu não sei o que acontece. O Skol mandou boa noite, açucarados do rádio.
6: Olha aí.
8: Olha o Skol, açucarados do rádio. Nós chamamos mesmo.
6: Açúcar. Pois
8: é. Os docinhos do seu final de tarde. Minha maninha Clau mandando boa tarde, gurizada. Tarde, maninho lindo, beijos, amo tu. Beijo, maninha, saudade
6: ainda bem,
8: de você.
6: Ainda bem que a família ajuda.
8: A família ajuda.
6: Contribui.
8: Paulinho Mexerico.
6: Olha aí, ele mandou áudio aqui, ó.
8: Ele mandou o seguinte, o Paulinho. Ele mandou. Ele tá engraçadíssimo hoje.
6: Tá gozadão.
8: Já vi que ele tá gozadão.
6: Bem, você está gozadão.
8: Ele disse assim: nos mercados aqui sempre tem promoção. Pra mocinha, nada. Ai, Paulinho, xerico. Neuri mandou um oi.
6: Oi.
8: E depois mandou beijinhos.
6: Beijo.
8: Ai, Neuri. Vai te enxergar, rapaz.
6: Neuri.
8: Fica mandando beijinho. A Bruna tá aí, rapaz. Se comporte,
6: fica
8: homem.
6: Fica difícil, ó.
8: A Bruna tá em casa. A Mara tá em casa. Maria Luísa tá em casa.
6: Posturinha de homem.
8: Gosta? Compostura, Neuri.
6: Compostura,
8: Neuri. Você tem que ter compostura.
6: Ô, Neuri.
8: A previsão de chuva lá pra região do Neuri é de uns 800 milímetros, mais ou menos.
6: 895.
8: Meu Deus, Neuri do céu. Neuri do céu. Que chuvarada que tem previsão pra semana que vem.
9: Constrói o Neuri lá, é um metro. Mano.
6: Constrói a arca.
8: É. O Azizê mandou boa noite, amigos. Tudo certo? Um abraço da Azizê e do Francisco.
6: Opa, dos dois.
8: Cara, ontem agora eu me lembrei, quando falei na Azizê, me lembrei que o Cleitão quer convidar todos nós, inclusive ele disse Azizê e todo mundo pro aniversário dele. Né?
6: É dia 1 de agosto.
8: Tu acredita que ele mandou um áudio pra mim ontem de noite?
6: Mandou?
8: Mandou. Ele, depois de tudo que ele mandou aqui no programa, depois era mais tarde, já em casa.
6: Brabo.
8: Ele mandou um outro áudio. Ele disse assim: a chance de eu ser preso é muito grande até o final dessa Copa.
6: Tá louco.
8: Aí ele botou o áudio, o pessoal, o barulho do foguete.
1: Aí,
8: ó. Cara, eu vou ser preso, não adianta, eu vou ser preso.
6: Não vai ter jeito.
8: Não, cara, ele é uma lenda.
9: Ele mandou um monte de áudio.
8: A Inédia mandou boa noite, galera. Boa noite, Inédia.
6: Boa noite.
8: Olha só.
6: Quem?
8: O Neuri mandou uma mensagem para o Arno Costa.
6: Olha, que coisa.
8: Mas olha, que coincidência.
6: Inédito isso.
8: É a primeira vez, acho que acontece. E ele mandou o seguinte, Arno Costa. Olha que legal isso aqui, cara.
6: Nossa, que legal.
9: Que legal.
8: O Arno legal. Sonhou com animais. O Arno não, o Neuri. Ele sonhou com animais, Arno Costa. Ele disse assim: sonhei que os animais conversavam sobre religião.
6: Opa!
8: Religião. Os animais estavam conversando sobre religião.
6: Os animalzinhos.
8: Tu já pensou os animais reunidos falando de religião ali e tal?
9: Bonitinho.
8: É o sonho que o Neuri teve, olha só. E ele disse que então que a vaca era católica.
6: A vaca católica.
8: No sonho dele, a vaca era católica, o boi era evangélico.
6: O boi evangélico?
8: A vaca era católica, o boi era evangélico. E o pinto era ateu.
9: Muito bom.
6: Ai, meu Deus do
8: vaca
6: céu.
8: Vaca católica, o boi evangélico e o pinto era ateu, Arno Costa.
9: Sim, o pinto era ateu.
8: Ai, ai.
9: Valeu. O Jaguar.
8: E o Neuri também disse: é bom fazer piadas, só que no ar não é melhor. Muito bom. Agora ele mandou o mesmo trocadilho de outro jeito diferente.
9: Sim.
8: É bom empurrar no Gelson. Que no ar não é melhor. Mauro Conflans também mandou aqui. Boa tarde, gurizada. Tudo certo?
6: Boa tarde.
8: E o Neuri também diz assim: não vou botar muita coisa pra dar espaço pros outros.
6: Bobaião.
8: O Paulinho Mexerico Brabo, ele diz assim: os meus áudios tu não escuta, né, Pangó? Não, não escuto. Não vou escutar, rapaz.
6: Mas tá ali no ar.
8: Ele me mandou de tarde, eu comecei a ouvir o áudio, entrou alguém no estúdio, eu parei de ouvir, depois não ouvi mais.
6: Ah, né? Por isso,
8: então. E aí eu acabei não ouvindo o áudio dele. Ele perguntou: tu ouviu o meu áudio? Eu disse: não ouvi. Aí ele tá magoado, porque daí agora ele acha que eu ouvi o áudio do Cleito e não ouvi o áudio dele.
6: Ele tá chateadinho.
8: Ele tá magoadinho, ele fica. Ele fica beiçudinho, não fica. Ah, tá. Mas desculpa, Paulinho, às vezes eu sou meio grosso contigo aí, machuco por dentro. Fui meio duro com você, mas eu prometo melhorar, tá? Um abraço. Era o que tinha aqui nas lives.
9: Era o que tinha, então tá.
8: Era o que tinha para o momento.
6: PDD. Muito bem, vamos para o nosso PDD, são 6 horas e 29 minutos. Vem louco na Top 104 nessa quinta.
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0: Forever.
1: Só no Furico.
2: Só no Forever.
3: Só no Furico. Pensamento do Jail dessa quinta-feira.
2: Quinta-feira.
3: Com a força da palha de aço Zureta.
2: Zureta.
3: É, palha de aço Zureta. Porque bombril você já tem no meio da sua cozinha.
2: Muito bem.
1: Palha de aço Zureta.
2: Porque bombril você já tem no meio das panelas.
3: Hoje estou indignado. Fazer um ovo mexido, mas o ovo ficou parado no prato, cara.
2: Ah, não. Tem que, combinar com ele pra se mexer.
3: Não tem.
1: É aquele ovo que tu queimou. Esse dia ele queimou um ovo cozinhando.
3: Não cozinho mais pelado. Decepção é você topar um swing. Despeção. Chegar lá e encontrar tua mãe e ela pegar mais gente que tu, né?
1: Que é merda, hein?
3: Toda vez que eu chego em casa, o marido da minha vizinha tá na minha cama. Minha mulher disse que é sonâmbulo, mas eu tô meio desconfiado.
1: Será?
2: Ah, tu tá meio desconfiado.
1: Ela tinha... Bem capaz.
3: Ela era misteriosa. Tinha algo no olhar que me enlouquecia.
1: Opa.
3: Ela vesga. Existe um macho alfa. Existe um macho pra caralho. Existe o Chuck Knox. Existe o seu Zé, que pôs o adesivo no carro dizendo: eu amo a minha mãe.
1: Aí é machão.
2: O Zé, hein?
3: Eu tenho miopia e astigmatismo de 3 graus.
1: Ô, louco.
3: Hoje lembro quando minha mãe gritava: eu vou até arrancar as orelhas. Ainda bem que ficou só na ameaça, senão eu ia ficar sem óculos.
1: Verdade, perigoso.
3: Nada contra você, mas só espero que teu filho se chame Wesleyson.
1: Wesleyson.
2: Wesleyson.
3: Eu adoro ter irmão adotado. Sério, sim. Na hora que a gente briga, eu mando ele pra puta que pariu e não fico com um peso na consciência.
2: É isso aí.
3: Agradeça por ser o carro do ovo passando na sua rua e não o carro da rua passando no seu ovo.
2: É verdade.
1: É o carro da pamonha.
2: Pamonha.
3: Os homens são como banheiros químicos.
1: Tô louco.
3: Os bons estão ocupados e os livres estão cheios de merda. Lembre-se, sua vida não é a arca de Noé pra deixar qualquer animal entrar.
2: Não.
3: Eu adoro a diversidade e a criatividade dos camelôs. Esse dia eu fui comprar um filme pirata, né? E o nome do filme era Tudo Azul em Pandora, Avatar vs Smurfs.
1: Pensa num filmaço.
3: Mesmo sem motivos pra sorrir, eu sorrio. Sorrio. Sei lá. Eu acho que eu sorro.
2: Sorro
1: romance.
3: Ai, amiga, tu sabia que o João teve uma má impressão de você? Sério? Sim, pede pra ele trocar o cartucho da impressora, então.
1: Toma.
3: A nossa vida é um cu.
1: É.
3: E cada um...
2: Meu Deus.
3: E cada um tem o seu. Uns sujos, outros limpos, mas nenhum é perfeito. Todos fazem merda.
1: Todos.
3: Deus deu ao homem um pinto e um cérebro, mas não sangue suficiente pra usar os dois ao mesmo tempo. E é exatamente por isso que os homens fazem tanta merda. Eu odeio ficar perto de gente bonita. É. Parece que a minha feiura aumenta e eu esqueço até como é que se caminha. Ele já passou por isso, né? Um casal perfeito é constituído por um homem calmo, romântico e uma louca que tem sempre razão.
1: Um homem calmo, romântico, olha.
2: E uma louca.
3: Homens, decorem 3 frases que mudam o humor de qualquer mulher.
2: Opa.
1: Quais são?
3: 50% de desconto. Nossa, como você tá magra, e escolhe que eu pago.
2: Aí ganhou.
3: Sim. Não basta ser pobre, tem que pôr que suco com palito de dente na forma de gelo pra fazer picolé.
1: Mas daí é, vai.
3: Chegava na minha avó e tinha uns quadradinhos.
1: Aí não.
3: Cara do céu.
1: Tem que ajudar nós, né?
3: Nessa vida eu percebi que algumas mulheres são passageiras.
1: Opa.
3: Basta você comprar um carro bom e arrumar 4 rapidinho.
2: Viu como é que é?
3: Que porra é essa? Disse o útero, né?
1: Ainda que foi o útero. Ainda que foi o útero.
3: Ainda
1: né?
3: bem?
1: Ai, meu Deus. Podia ter sido a laringe.
3: Meu Deus. A diferença entre o casamento e a penitenciária é que na penitenciária você acorda. A diferença entre o casamento e a penitenciária é que na penitenciária você acorda com sexo todo dia. O cara olhou pra menina e lascou. Olha, só vou te tem chamar outro. De vaga. Vaga? É, porque bunda tu não tem. Se eu postar que eu estou em Miami e você me encontrar na zona, você também tá em Miami.
1: Também tá em Miami.
3: Boa. Não vamos tem complicar outro. As coisas.
2: Hablando inglês.
3: Não vejo a hora, diz um cego. Eu não dei sorte com as minhas esposas. Não? A primeira me largou, a segunda não.
1: Oi!
2: A segunda ficou.
1: E aí, gozadão?
3: A meta pro mês que vem é não morrer. O resto eu dou jeito.
1: É.
3: Pobre,
1: não
3: depois
1: morrendo, tá bom.
3: É, pobre depois de limpar o ventilador. Ó, oh, tá até mais forte.
1: Tá até ficando mais fresquinho.
3: E a última desse bloco. Perguntei a Deus o que eu fiz pra merecer isso. Ele disse, nasceu.
2: Nasceu. Vem logo na Top 104 PDD com a Ana Costa. 6 horas e 35 minutos.
0: Verdade.
2: Muito bem, a gente vai antes do WhatsApp, deixa eu falar que a Sucred Ampla tá com a gente aqui.
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3: De suco pra mudança de sexo.
2: Opa.
3: Capo.
2: Meu Deus do céu.
3: E tem o suco capo, né?
2: Tem.
3: Minha mulher me viu triste e disse: calma, amor, eu tô aqui e vou passar o resto da minha vida com você. Eu já tô mal e ela ainda me ameaça. Meu Deus do céu.
2: Bom, fala lá. Ricardo Skoll. Fala, Skoll.
0: Tu não colocou a máquina de cortar grama dentro do carro? Vou colocar. E eu só quero saber por que raios...
5: Bem louco!
0: Que tem um seco daquele tamanho, pesado daquele jeito, no porta-mala do carro.
6: Pelo menos colocaram em cima do papelão que tinha dentro do carro ou não? Me fala, me dá pra usar no fogão ou só pra churrasco?
2: Tá. Muito bem, o Skoll mandou mais uma aqui. Deixa eu ver o que ele mandou aqui, mais áudio.
7: Depois de tarde.
2: Vamos lá.
3: Quando enrola a primeira.
7: Depois de tardezinha, vou tomar uma coca em algum lugar.
2: Depois de tarde. Mais uma no Skoll. Santo Fole dublando Messi, mas já foi, né? Já foi, gente?
1: Já foi.
2: Deu certo. Já foi. Mais
1: já
2: uma
1: foi dado risado, já foi mandado.
2: Já foi dado risado, Skoll. Por favor, Skoll, presta mais atenção no programa. Seja mais participativo, vai.
8: É, cambaçada.
2: Esse aqui é o Loli Gibbin.
8: Tá prestando bem atenção numa coisa, né? Tô aqui comendo um almoço, um peixinho frito.
1: Comendo
8: um
1: almoço?
8: Pizza que sobrou ontem.
2: Sim.
8: Um chopp. 15 de julho, dia do homem. Até agora... Não veio ninguém com uma caixota de Shellada, das mulheres da minha família, né?
1: Shellada.
8: Com uma fitinha por cima e...
2: Nada.
8: Deram os parabéns, nada.
2: Nada.
8: Agora, se é dia da mulher...
2: Esquece pra
8: e
2: mulher.
8: E a gente esquece.
1: É, Lona.
2: É.
8: Uma flor pra casa, tá o demônio, né?
1: É, o demônio.
8: Eu acho isso aí. Bem engraçado. Eu acho que hoje a gente devia ser tratado igual o rei.
2: É.
8: Chegar em casa, a mulher já vem com uma chela pro cara tomar, um tira-gosto, uma coisa.
2: Isso.
8: Mas não, né? É. Nem os parabéns a gente ganha.
2: É.
8: Mas se tu comenta isso, aí eles falam que o cara é ruim, né?
2: É, pelo amor de Deus. É verdade. Tá essa a situação, Lori. Cara, por falar nisso, vocês chegaram a ver o vídeo aquela de rola no TikTok, Instagram, sei lá onde é que é.
1: TikTok.
2: O cara saiu pra jogar o futebolzinho dele. Quando ele chega em casa, cara, a mulher, ela preparou um banquete pra ele.
1: Não vi.
2: Não, ó, ela fez queijo coalho.
1: Coalho.
2: Na chapinha, aquela chapa de metal. Então, queijo coalho, pão de alho, picanha, cervejinha. Ele gosta de cerveja misturada no copo. E ela é saxofonista, cara. No que ele chega, ela toca ali um karaokê e começa a tocar um pagodinho, cara. Que recepção.
1: Mas olha aí, que bonito. Não, isso é bonito, hein?
2: Sensacional.
1: Isso é bonito.
2: Um exemplo a ser seguido. É. Paulo Vilmes, homem bambu, fala, homem!
9: Boa noite, Pangozedo.
2: E aí?
9: Vou contar uma história.
2: Aí chegou.
1: Chegou com o pé na porta.
2: Chegou com o pé na porta. Pangozedo.
9: Boa noite, Pangozedo. Vou contar uma história pra vocês.
1: Tá, é verdade. Vocês.
9: Eu não minto, né? O Lucas, aqui em Bilbao, não sei porque ele saiu daqui, porque ele sempre foi muito famoso. Que
1: sim, muito famoso,
9: gosta nossa. Dele, né? E daí ele trabalhava lá pro cara, pro dono da Vence Tudo, ele era secretário de luxo. Ah, Lucas, eu vou viajar pra Europa, não quer ir junto? Né? Vou junto. Pegaram o ônibus aqui até lá Porto Alegre, pegaram o avião, chegaram em Porto Alegre. Ô, Lucas, vamos arrumar um. Isso aqui é meu chefe, a gente vai viajar, né? É de graça pra vocês, vamos arrumar o melhor quarto do avião.
2: Melhor quarto.
9: Saíram de Porto Alegre. Chegaram na Espanha, minha nossa, como ficaram sabendo que o Lucas ia chegar na Espanha? Meu o rei, a rainha e as princesas, Sofia e Leonor, Lucas encheu,
1: uma
9: janta pro Lucas, isso aqui é meu chefe, não sei o quê. Na França, a mesma coisa. Meu Deus, daí chegaram lá e vamos ler. Quero conhecer o Papa Novo, diz o dono da Vence Tudo. Então, em Roma, lá na Praça São Pedro, né? Daí, daqui a pouco vieram os cardeais lá que ajudam o Papa, né? Cochichar, né?
1: Chegaram os cardeais.
9: Vamos lá, chame o Lucas. Lucas, vem aqui. Não, foram lá buscar o Lucas, né? Daí, vai lá. Daí, esse aqui é meu chefe, não sei o quê. Tá, daí, domingo eu vou fazer uma missa. Daí, o Lucas fica comigo, teu chefe. Senta na primeira fila. Daí, tava cheio lá.
2: Cheio.
9: O salão de baile, né? É. Daí, o Lucas lá do lado do Papa, né? E daí, daqui a pouco... Cheio, tava cheio, né? Daqui a pouco o chefe ali do Lucas caiu da cadeira. Foram lá correndo. O que houve? Eu não sei. Eu não entendo isso. O japonês que me perguntou quem que é o cara que tá do lado do Lucas.
1: Deixaria.
2: Boa. Christian da Silva, fala, Christian.
5: Boa noite, piazada. Tá aí? Primeiro, quero mandar um abraço pra todo mundo e depois me desculpar com o Gelson. Eu chamei ele de Joel. Errei de emissora, cara.
2: Joel.
5: O bonitão lá fazendo pernas, agachamento. Pensa num glúteo bonito que ele tem agora. E desculpa meu abafo aqui, mas cara, com o que eles estão fazendo os asfaltos? Estão indo pra princesa agora. Só até antes do da Polícia Federal, que já encontrei uns 8 buracos. Estão fazendo com farinha, porque quando dá chuva enche de buraco, cara.
2: Isso aí.
5: É inacreditável. Isso que eu não tô com meu carro, tô com o carro do Senai ainda. Pra que eu quebro uma coisa do Senai, tem que pagar ainda, cara. Não é barato o carro do Senai, não. Pra mim, o melhor Batman é o do Nolan, que é o Christian Bale que faz. Se bem que todo Christian é bonito e bom que faz, né?
1: Todo Christian é modesto.
2: Um abraço, Christian, pra ti.
1: Todo nos Christian encontramos é
2: na academia. Apesar de estar assim, ruinzinho, eu tô indo na academia pra manter a forma. Não, pra ver se eu consigo, por exemplo, daqui uns 10 anos, conseguir levantar sem tontear.
1: Um abraço pra Christian. Se levantar sem fazer barulho no joelho.
2: Neuri Pereira da Silva
1: está
2: entre nós no WhatsApp. Fala, Neuri!
10: Vocês estão falando do Indiana Jones. Minha vida tá exatamente igual aquela cena que o cara vem rebolhando uma espada e faz um tendel e espada pra lá, espada pra cá, e só dá uma olhada, puxa uma pistola e pá, dá um tiro no meio do espelho e cai o cabelo.
2: É verdade. Luciano Santos! Rebolhando. Fala, Luciano! O que que ele mandou pra...
1: Titanic.
2: Não dá pra mostrar a imagem lá, mas olha aqui, ó. O cara pescou um peixe, né? Ah. Daí o peixe tá lá. Olha lá. Por isso que é a música, lá. Olha lá, ó. Botou o dedo na boca do peixe e o peixe, ó.
1: Opa!
2: O que ele fez? Tirou a calça.
1: Meu Deus. O mundo tá perdido mesmo.
2: Olha que legal, cara. Soldado da volta da guerra após 3 anos e conhece seu filho de 2 meses.
1: Babo.
2: Bem louco. Viu? A guerra não é fácil pra ninguém.
1: A guerra é complicada. Olha a guerra.
2: Daniel Benedetti.
1: Ai,
2: cara. Olha aqui o Benedetti, cara. Aqui está a sua piada organizada com uma estrutura de texto que ajuda muito na hora de ler.

0: a brasileira fica para quinta-feira. Fez falsos testemunhos, o capeta falando, né? Então a ruiva te pega na sexta.
1: Te pega.
0: E como usou drogas, no sábado vai ser a vez da tailandesa. O cara, percebendo que o castigo só melhorava, fica maluco para saber quem seria a mulher do domingo, certo? E aí ele ficou naquela expectativa, né? Na empolgação, ele começa a confessar desesperadamente todos os outros pecados que cometeu na vida, um por um, para garantir que o final de semana ia ser, sim, né?
2: Daquele.
0: Ele desaparece do... E até que, enfim, ele confessou tudo e... desapareceu do inferno.
2: Ué?
0: Desapareceu do inferno e acorda na porta do céu, totalmente perdoado por ter confessado todos os seus pecados. Completamente frustrado e sem entender nada, ele olha para São Pedro e reclama: pô, São Pedro, e meu domingo? São Pedro, com a maior calma do mundo, responde: ah, meu filho, se até Deus descansou domingo, você achou que ia ter fato logo hoje.
1: Boa.
0: Ai, tá bom.
1: Boazinha.
0: É. Vamos lá.
1: Pro chat BD, tá bom.
0: Carlos Schneider. Fala, boa noite, Loquedo.
3: Pô, dá pra te organizar um negócio toda sexta-feira, que nem. Tipo, que nem hoje é sexta. Hoje não é sexta, é quinta, né? Não, amanhã eu falo.
0: Tá, então, amanhã eu falo. Lucas Pereira, dá uma atualizada aí nas nossas redes sociais, se é que tem mais alguém aí. E depois a gente volta pro nosso WhatsApp. São 6h50, bem louco, tá no ar na Top Série 4 nessa quinta-feira.
2: Bora lá, aqui nas nossas redes sociais nós temos... justamente o Daniel Benedetti, que diz assim: tosse de trabalho. Começa a ficar a trabalhar, fica ruim tossindo, só pra ir embora mais cedo.
0: Tá louco, olha.
2: É verdade.
0: Fica difícil.
2: É verdade.
0: Fica difícil.
2: Por quem que é Imperial Smoke Clips?
0: Meu Deus.
2: Saber, mandou aqui doidura. O Daniel Benedetti diz assim: fui eu que fiz a piada e pedi pro GPT organizar.
4: Bem louco.
2: Ele criou a piada e aí ele pediu pro GPT formatar ali o texto da piada de forma que ficasse muito bem. Não adiantou,
0: ficou uma
2: não
0: bosta.
2: Não adiantou, Daniel, não teve jeito.
0: Ficou uma bosta.
1: Ó a bosta.
2: O Neuri fez um comentário aqui, deixa eu ver onde é que tá esse
0: maldoso
2: comentário.
0: Maldoso?
2: Não.
0: Ó, que nem o Edson Schwinger, o Negão, fez aqui, ó. E vocês querendo... Ó, a gente falando pra ir pro céu. Ele disse assim: e vocês querendo ir pro céu. Mas já começaram mentindo... no programa.
2: Não, senhor.
0: Falando que estão aí todo santo dia. Que piada é essa?
2: Negão. Meu Deus, negão.
0: Negão.
2: Pior que ele tem razão. A nossa voz tá aqui todo dia.
0: Negão. O que é isso, negão?
2: Às vezes, voz, sim, a voz tá aqui.
1: Nós é outra história.
2: Às vezes,
0: agora, pra uma coisinha dessa, não vou pro céu.
2: Só porque não é presencial.
0: É IAD.
1: Sim, por dois dedos, sim. O filho nasceu pelo cu.
2: O Paulinho tinha falado: os meus áudios tu não escuta, né? Aí o Neuri respondeu pra ele: é que quando chega na tua vez ele fica pulando. Sai fora, Neuri. É.
1: Muito bom.
0: Chega barbaridade.
2: O Neuri mandou aqui que a gente tava falando da... que ainda bem que não foi na laringe antes, né? Ele disse a Titiolina, lembra da Titiolina? Mexaria.
0: Barbaridade.
2: Pô,
0: a Titiolina foi eleita nos peitos, né,
2: cara? Exatamente. Mulher de peito.
0: Tá,
2: Neuri mandou aqui.
0: Tem dois ainda.
2: O Neuri disse assim, mandou também sobre esse assunto: oi, você é o óvulo? Não, amida. acho que era a úvula, né?
0: A úvula.
2: Quem é esse mexerico? É o Paulo Vilmes, o homem bambu. O famoso Paulinho de Birubá. É isso aí, grande Paulinho, viu?
0: Lenda. Bem. Vamos aqui, deixa eu ver se tem mais alguma participação aqui. O Edson Schwengel chamando nós de mentiroso. José Fanfa mandou um áudio e vídeo de Facebook.
2: It's on the table.
0: Exatamente, vamos ver se vai aqui, se vai abrir aqui. Bora lá.
5: Vamos ver! A gente sobe no avião e aí começa um cara: para o avião, que esse avião tá com problema. Tô ouvindo um barulho estranho aqui. Aí o índio gritava.
0: Aí o Alex, né? O Alex, que é comentarista hoje do Sport TV, falando sobre o indião do Inter.
5: De trás. Dá diazepam pro véi! Caraca, o cara para esse avião. Aí vem aeromoço.

0: O senhor, a gente já viu, tá tranquilo. Só...
1: Eu vou descer, cara. Eu vou faz tempo, tá com problema. Dá de pro velho!
2: A gente,
1: lógico que não vai acreditar no cara, mas você fica naquela.
3: É, vai no cara louco.
1: Só que daí, beleza. Para que eu vou descer. Eu tenho direito de descer. Dá de azepam pro velho! Aí a hora que para assim na cabeceira da coisa, calma que nós estamos procurando algo aqui e tá, tal. Aí daqui a pouco vem o piloto. Ó, realmente, a gente viu aqui, tá com problema na turbina do avião. Aí o índio começa. Contrato, velho!
2: Boa, Indião.
4: Contrato, velho.
2: Falou, meu bambu.
5: Tem uma piada pra concorrer com a tua do Pinto de ontem.
2: É.
5: Sabe
2: é.
5: Por que a gente não. Em tempo de Copa do Mundo, a gente não quer festa junina?
2: Por quê?
5: Porque a gente não quer Messi.
2: Quer Messi. Boa, vamos quer lá, Messi. Pra gente encerrar o programa de hoje, vamos com os áudios e vídeos do Arno Costa aqui que ele mandou aqui. Vamos lá.
6: É. O único homem aqui da Samambaia que não traz. Olha, eu tô dentro do
2: ônibus. O cara tá dentro do ônibus.
4: Dentro do ônibus.
2: Tá? E falando, eu sou o único homem aqui da Vila Samambaia que não, não traio. Eu tô dentro do ônibus.
6: Eu tô indo pra Esplanada. Se eu tivesse traído, eu quero que um raio passe esse ônibus do meio.
7: Não, não, pelo amor de Deus.
2: Não, pelo amor de Deus.
6: Isso aqui é muito legal. Tá bom, eu te amo, Edgar.
2: Oi, Edgar. Que massa, cara, muito bom.
8: Te amo, Edgar.
2: Te amo, Edgar. Mais uma do Arno Costa.
9: Uma delícia. Três pra comer minha rosca, dois...
2: O cara tá vendendo rosca. O cara é vendedor de rosca.
8: Rosca.
2: Ah.
4: Ó.
2: Já alcançou pro
9: uma
2: cara.
9: Delícia.
2: Uma delícia.
9: Três pra comer minha rosca, dois pra chupar o saco. Olha a minha rosca, ela tá queimando. Sacolé, R$2. R$2 pra chupar o saco, três pra comer minha rosca.
2: Boa. Mais uma aqui. Vamos lá, vamos lá. Cara, isso aqui é o seguinte, a mulher tentando ser discreta. Ela tá na praça de alimentação.
4: Então vamos passar.
2: Ela dá uma
4: tropeçada.
8: Eu mandei um trechinho de uma transmissão aí também.
2: Tá, vamos lá. Ótimo.
10: Bom dia! É vacina contra o quê?
11: Raiva!
10: Raiva! Pode vacinar minha mulher? Pode não? É, a bicha é braba que sai o cão, vacina logo ela.
8: É, amigo.
10: Bom dia!
2: Mais uma, vamos lá, mais uma do Arno, pra gente fechar aqui, vamos lá.
12: Não pode, que eu sou a única pessoa do mundo que não saiu da quinta série. Porque olha só, eu precisava comprar isso aqui. Isso aqui, ó, da Gilet, escrito aqui, acho que vai estar invertido, não vai dar Gilet. Mas tá escrito ali, ó, vira macho. Eu cheguei na loja de ferragem, sabendo que se chamava assim. Mas eu não tenho como chegar na loja de ferragem, eu queria virar macho. Porra, não, velho. O nome disso tá errado, quem botou esse nome tá errado. E aí,
4: chave,
12: e outra coisa que precisava também era isso aqui.
2: É uma chave que faz a rosca.
4: É
2: o vira-macho.
4: Vira-macho.
2: Macho é feio.
12: Aqui, ó. Aí. Ali, macho, mano. Não vou chegar na loja, eu quero macho. Porra, velho. Devia vai... se chamar, sei lá, fazedor de rosca.
2: Vai, mais uma do Arno.
13: Hello!
4: Aula de inglês.
2: Aula de inglês.
13: Hello!
2: Já começa pela risada.
13: Hello.
2: E aí agora?
4: É isso, não sai, não sai a aula de inglês.
2: Não, né? Lucas Pereira, não, cara, bom, essa aqui do Luizinho.
8: Essa
2: cara,
8: aí ficou muito boa, né?
2: Essa do Luizinho ficou muito boa, cara, muito boa.
14: Apresenta, toca com seu companheiro de clube. De clube.
15: Companheiro de quê?
14: Clube.
15: Aí não, meu narrador. Tomei um susto.
2: Companheiro de
8: quê?
2: Cara.
8: E tu vê que a galera é quinta série, porque na hora parou tudo isso.
2: Parou.
8: Companheiro de quê?
2: Cara, eu assim, ó, eu acho a narração do Luizinho sensacional, cara. Eu acho muito boa. Dessa geração aí, cara, que o cara é.
8: Legal, né?
2: Ele tem que narrar o gol, não tem que narrar o gol? Bota emoção, não importa se é da Argentina, se é... Cara, eu acho o cara sensacional. Eu gosto de...
16: Bem louco.
2: Eu não narro futebol tanto quanto eu gostaria de narrar, mas eu gosto. Cara, o cara, a emoção que ele bota ali é... E é uma nova geração, é uma forma diferente de narrar futebol.
8: Isso aí. E tá fazendo o maior sucesso.
2: Maior sucesso, cara. A Cazé TV tá com.
8: Tanto que o pessoal.
2: Mais de 40
8: milhões. A Cazé TV conseguiu ter muita gente que tinha um jogo transmitido no Cazé, por exemplo, e na Globo ou na Sport TV ao mesmo tempo. Mesmo com um atraso aí de 30 segundos, né?
2: O Cazé TV ganhou, deu couro.
8: Continuava assistindo no Cazé. porque é melhor a transmissão.
2: É melhor. Os caras dão couro, cara.
8: Porque
2: cara...
8: é um negócio mais, mais divertido, mais dinâmico.
2: Sabe, uma coisa mais, menos engessada.
8: É, assim. Isso aí. É,
2: tá tudo bem, o que enche o saco um pouco os comerciais. Eles têm bastante, né, cara? Pô,
8: mas faz parte, cara. Faz
2: olha aí,
8: parte.
2: Ó. Dá sinal de vida, Jimmy, segundo o Cristiano Rodrigues.
7: Fala, caneco de sequestrar cacete. Tu tá por onde, bicho? Que tu não me mandou nenhum réus hoje, não me mandou nada.
8: Caneco
7: de sequestrar. Eu tô preocupado cacete. Contigo, personal trainer de chibata. Tu tá por onde, hein? Amassador de.
8: Personal trainer de chibata.
2: Muito bom. Choque de jiboia.
8: Cara, choque de jiboia.
2: Essa aqui é uma pergunta que.
8: Não quer calar?
2: Que eu tenho medo de colocar no ar porque veio do Cristiano Rodrigues. Estão sabendo da cagada?
11: Tá sabendo da cagada ou não? Sabe quem que foi baleado? Adivinha?
8: Eu sei quem.
13: O Chico foi baleado por um homem desconhecido.
2: Claro, Costa, valeu!
8: Valeu!
2: Tchau, um abraço, pra todo mundo. Amanhã tem mais Vem Louco aqui na Top 104.
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2: Oito e um.
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0: 8:25.
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0: 8:37.
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0: 8h57. 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
3: Olá, boa noite.
4: Boa noite para você que nos acompanha em todo o país.
3: Quinta-feira, 16 de julho de 2026.
4: Vamos ao destaque do dia, aos destaques do dia na Voz do Brasil.
3: O governo brasileiro repudia a decisão dos Estados Unidos em impor tarifa de 25% sobre produtos nacionais.
4: O plano estabelece medidas para empresas atingidas pela taxação. Graziele Bezerra.
5: Ministro da Fazenda, Dario Durigan, explicou que o plano Brasil Soberano, criado durante o primeiro tarifaço anunciado pelos Estados Unidos, será ampliado.
3: Produtores rurais e cooperativas afetados por eventos climáticos poderão renegociar dívidas.
4: É o que estabelece medida provisória publicada no Diário Oficial da União. Thaís de Araújo.
6: De acordo com a medida, produtores que registraram perdas de ao menos 30% em duas ou mais safras poderão renegociar débitos com prazo de 8 anos.
3: Controle do diabetes. SUS começa a oferecer insulina glargina, um medicamento de ação prolongada.
4: O público-alvo são pacientes de 2 a 18 anos e idosos com mais de 70 anos. Natália Koslick.
7: A insulina glargina ofertada pelo SUS permite um controle mais estável da glicemia.
3: Hoje, na apresentação da Voz do Brasil, Mariana Jungmann e Luciano Seixas.
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3: O governo federal reagiu após a divulgação de nova taxação imposta pelos Estados Unidos aos produtos brasileiros.
4: A nova tarifa de 25% será cobrada a partir da próxima semana a produtos que são importados pelos Estados Unidos do Brasil, como açúcar, etanol, tabaco, madeira e calçados.
3: A medida foi tomada após investigação feita pelo escritório do representante do comércio dos Estados Unidos.
4: Para o Brasil, as justificativas para um novo tarifaço não têm embasamento.
3: A repórter Graziele Bezerra acompanhou os desdobramentos e tem mais informações. Boa noite, Graziele.
5: Boa noite para você também, Luciano. Boa noite para Mariana e boa noite para o ouvinte da Voz do Brasil. A primeira reação do governo brasileiro foi uma nota da Secretaria de Comunicação Social da Presidência da República e nela o governo diz que segundo estatísticas do próprio governo norte-americano, os Estados Unidos acumularam nos últimos 15 anos mais de 424 bilhões de dólares em superávit de bens e serviços com o Brasil. E essa nota diz ainda que todas as alegações dos Estados Unidos foram refutadas pelo Brasil e que vai levar o caso à Organização Mundial do Comércio.
4: Agora, Grazi, o que os Estados Unidos alegaram para impor essas tarifas?
5: Bom, eles fizeram uma investigação que foi iniciada em julho de 2025 pelo escritório do representante comercial dos Estados Unidos e esse escritório acusa o Brasil de adotar práticas consideradas prejudiciais ao comércio norte-americano em áreas como o mercado digital, PIX, regulação de plataformas digitais, propriedade também intelectual, acesso ao mercado do etanol, combate à corrupção e desmatamento. Bom, o ministro das Relações Exteriores, Mauro Vieira, falou hoje com a imprensa e informou que desde março de 2025 o governo brasileiro manteve mais de 30 reuniões presenciais, virtuais também ou por telefone, aí nos níveis presidencial, ministerial, técnico também, com autoridades norte-americanas. E citou o exemplo, segundo ele, o PIX é uma infraestrutura política, pública, na verdade, de pagamentos, que foi criada pelo Banco Central e está disponível a todas as instituições financeiras que atuam no Brasil e que não há competição desleal.
8: Não é sério falar em competição desleal gerada pelo PIX. As acusações sobre desmatamento também são absurdas. Desde 2022, reduzimos significativamente o desmatamento na Amazônia e no Cerrado. Estes são apenas dois exemplos. Todas as alegações dos norte-americanos para justificar a aplicação de tarifas não têm lastro na realidade.
3: Grazi, as exportações brasileiras para os Estados Unidos terão que impacto?
5: Bom, vamos lá, Luciano. O ministro do Desenvolvimento, Comércio, Indústria e Serviços, Márcio Elias, disse que 2.100 produtos ficaram de fora dessa nova lista, né, de taxação, produtos aí como café, suco de laranja, carne, fertilizantes e aeronaves, mas o impacto do novo tarifaço já foi calculado pelo governo.
9: Com essa nova tarifa, foi decidida ontem, nós vamos ter cerca de 18% das nossas exportações para os Estados Unidos atingida, o que corresponde a 7,4 bilhões de dólares. Isso levando em conta o ano de 2024, antes, portanto, do início do tarifaço. Mas elas estão diversificando o mercado e nós vamos continuar nesse processo de diversificação de mercado. A participação dos Estados Unidos nas exportações brasileiras, que era de 12,1%, já caiu para 9,4%.
4: Bom, Grazielli, o governo detalhou as medidas que vão ser adotadas para socorrer esses setores afetados?
5: Já começou a falar, sim, como é que vai ser esse socorro. O ministro da Fazenda, Dario Durigan, explicou que o plano Brasil Soberano, que foi criado durante o primeiro tarifaço anunciado pelos Estados Unidos, vai ser ampliado, mas as novas medidas ainda vão ser detalhadas e dependem das conversas com os setores afetados.
10: Nós já temos prontos os mecanismos de proteção das nossas empresas e dos nossos empregos. Os setores afetados serão mais uma vez chamados ao diálogo e nós ampliaremos e reforçaremos o Plano Brasil Soberano, que dá apoio a quem foi injustamente afetado pelo tarifaço dos Estados Unidos. Seguiremos abertos à diplomacia e à negociação, seja com os Estados Unidos, seja com qualquer outro país.
5: E além disso, o ministro da Fazenda disse também que o governo vai estudar se aplica a lei da reciprocidade nesse caso. Essa norma autoriza o governo, a aplicar restrições equivalentes, e aí no caso equivalentes aos Estados Unidos. Segue com vocês, Mariana, Luciano.
3: Obrigado, Grazielle Bezerra, pelas informações ao vivo aqui na Voz do Brasil.
4: Pois é, e onde estão as principais oportunidades?